0: Mass FM, Marília Cecília. Maria Cecília Rodolfo, três palavrinhas. 10h47. Aí, tudo bem? Boa noite.
1: Boa noite, Cadão. Boa noite, Mass FM. O filme que eu indico é Doce Vingança. Andréia, ele é ótimo.
0: Doce Vingança.
1: Tá bem. E me põe no sorteio, que é a Maria Selma da Bela Vista.
0: Tá bom, lindona. Com certeza. Fica tranquila. Deixa com a gente. Fala, meu irmão.
2: Oi, pessoal da massa. Boa noite. Oi. Aqui é o Mauro, de Canelinha, Santa Catarina.
0: E aí, cara?
2: É um filme bom pra assistir aí. De... Não é terror, mas é de suspense.
0: Conta.
2: É A Garota do Capuz Vermelho.
0: Ah, conheço. É
2: a história da Chapeuzinho Vermelho recontada de um jeito extraordinário.
0: Exato.
2: Muito legal.
0: Verdade, verdade.
2: E pros românticos aí de plantão, que tá aí se assistindo em casal aí. Um bom filme é o... Como Se Fosse a Primeira Vez, com o Adam Sandler.
0: Ah, esse é bom também.
2: E uma série curta aí pra maratonar, assim, o final de semana agora. É A Missa da Meia-Noite.
0: Opa!
2: São 6 capítulos só e olha, muito top também, pra quem gosta de terror, né?
0: É, né? Pra quem gosta, né?
2: Tamo daí. Boa noite, a massa. Rapaz, a rádio, a massa.
0: O homem.
2: Até mais.
0: Até mais. O homem conhece tudo de filme, hein? O homem conhece.
3: Casão, boa noite.
0: Oi.
3: Alguém quer falar, o Jandro? Assim, dois filmes que indico, cara, é Energia Pura e Náufrago. São dois filmes excelentes, vale muito a pena assistir. Minha rádio é massa.
0: Mandou bem, claro. São excelentes mesmo, com certeza. São filmes maravilhosos, você tem toda a razão.
4: Fala, Casão, meu filho. Boa noite, meu amigão, meu nobre, meu locutor querido.
0: Opa!
4: Ô, Casão, é o Denis Souza, viu? Denis Souza.
0: Denis Souza.
4: De João Lisboa, estado do Maranhão. Maranhão. Calor, Casão, aqui, viu?
0: É verdade.
4: Ainda bem que eu tô aqui no meu aconchego. Não vou me recolher agora, porque eu quero ficar ouvindo a massa até tarde, o Companhia da Massa até tarde.
0: Isso, daqui a pouquinho.
4: Eu não gosto de filme, não, Casão. O único filme que eu gostei foi o Ike Vida, aquele que saiu.
0: Ah, é?
4: Aí que Vida 1 e o 2, do Parazinho e do Maranhão.
0: Certo.
4: Não sei se chegou a sair por aí também.
0: Eu não sei. Entendeu?
4: Mas a Rede Massa é a minha rádio.
0: Olha a nossa rádio. Massa FM. Alô, locutor?

0: FM, Bruninho e Davi, participação do Luan Santana. E essa boca aí, como é que é, hein? Alô, você, Gilson Agostinho de Santana, Cacoal, Rondônia. Um abraço pra você, tá ligado com a gente. Muito obrigado pela sintonia. Casão, boa noite, um filme lindo para assistir, segundo aqui o nosso amigo Roberto Gama Rosa, é Marcelino Pão e Vinho. Ô, meu amigo, nossa, esse filme é bem antigo, né? Rapaz, eu vi isso no cinema, você acredita? Marcelino Pão e Vinho é um filme lindo mesmo. Uma baita recordação, viu, ô Roberto Gama? Rapaz, você foi lá no fundo do baú, irmão. Marcelino Pão e Vinho. Pois é, rapaz, lindo esse filme também.
1: Bom, que rádio nossa. Fala, Casão, tudo bem? Júlio Santana aqui do Imbuguaçu.
0: Oi.
1: Ó, melhor filme pra assistir aí, ó, das antigas aí, Indiana Jones.
0: Ah.
1: Tirando a caveira de cristal, os outros é top.
0: Ah, tá, meu, mas aí você também, né? Indiana Jones é um clássico.
2: Boa noite, Rádio Massa.
0: Oi, fala.
2: Quero participar do sorteio da caixa de som.
0: Beleza.
2: E o filme que eu indico hoje é Matrix, lançado em 2002.
0: Opa.
2: Filme top, hein?
0: Filme top.
2: Aposto que tem muita gente nova aí que não assistiu ainda.
0: É verdade, verdade. Verdade, o pessoal deveria procurar esse filme que é sensacional. Mudou um pouco a história do cinema, né? A nossa amiga Abelha Rainha falou, olha, bom pra assistir hoje é 50 Tons de Cinza. Menina, que é isso? Que é isso? 50 Tons de Cinza, hein? Foi longe. Ai, ai, ai, te falar, meu. O pessoal continua aqui, ó, participando.
3: Boa noite, Casão.
0: Oi.
3: É o Paraná, motorista de APP.
0: Diga lá, Paraná.
3: Rapaz, pensa num filme bom que eu assisti já umas 10 vezes.
0: Uau.
3: E dá vontade de assistir de novo, é Lendas da Paixão.
0: Ah, sim.
3: Lendas da Paixão é bom demais.
0: Lendas da Paixão.
3: E a Rádio Massa.
0: É, vocês estão fazendo altas indicações de Lendas da Paixão. Se eu não me engano, é com o Brad Pitt e o Anthony Hopkins, um grande elenco. Realmente, olha, tô gostando das indicações aí, muito bom. O pessoal tem bom gosto pra filme, hein? Rápido intervalo, já voltamos, tá?
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0: Márcia FM, credo, em Cruz Ave Maria. Que isso, 11 e 12 aqui. Eu te mandar um abraço pro meu amigo Wilson. O Wilson. É, o Wilson lá do Senac da Lapa, né? É isso aí, o Wilson foi passear com o filhão hoje, meu filho. Tá ligado na massa, tá? Tá certo, meu irmão. Forte abraço pra você, Wilson. Vamos lá, então. Quem mais pode indicar filme pra mim?
1: Fala, Rede Massa. Boa noite, Casão. Beleza? Beleza? Maratonar no sábado de noite. John Wick, a saga completa. John Wick, a saga completa. Esse aí, ó. Do 1 ao 4, só veneno puro.
0: É, mas você mandou muito bem. Esse filme é excelente com o Keanu Reeves. Grande ator Keanu Reeves, né?
2: Boa noite, Casão. Aqui é Almir de Piracicaba. E uma dica de filme pra hoje, sabadão à noite. Que toda vez que eu assisto, eu choro.
0: Qual?
2: É Titanic.
0: Ah, Titanic.
2: Esse sim é um filme. É um filme da hora, velho.
0: Esse é bom.
2: Topzera.
0: Esse é
2: Tamo
0: bom.
2: Junto. Tamo minha junto. Minha rádio é massa.
0: Falou, meu filho. Deus te abençoe. Obrigado por estar ligado com a gente. A Luciana Alves Barbosa, em Budas Artes, falou: olha, indico Como Eu Era Antes de Você. É, esse filme é bom também, né, ô Lu? Esse filme é excelente. Como Eu Era Antes de Você. Mandou bem pra caramba. A Dejanira Barbosa Ramos falou assim: olha. 11 Homens e um Segredo. Esse filme é bom, hein? Certo. 11 Homens e um Segredo é um clássico. É um baita clássico. Mandou muito bem, sem dúvida alguma. Quem mais?
3: Boa noite, Casão. Meu nome é Rosângela. É de Brusque. É o melhor filme que eu já assisti e eu recomendo. É O Menino do Pijama Listrado.
0: Ah, pessoal fica emocionado com esse filme, hein? O pessoal se emociona muito com esse filme, que realmente é bom.
4: Fala, Casão, boa noite. Aqui quem fala é o Thiago Padeiro. Filme bom pra assistir é de Mão de Tesoura.
0: Ah.
4: É um filme bom, hein? E aí, coloca aí no sorteio aí.
0: Tá bom, meu filho.
4: Da Caixa de Som.
0: Tá certo, tá certo. Vai. Olha, me indicaram aqui um bom também. Mazarope.
5: Boa noite, Casão.
0: Oi.
5: Casão, vamos puxar lá no fundo do baú.
0: Qual?
5: Pagador de Promessa.
0: Ah,
5: essa você também já assistiu, hein?
0: Ah,
5: é top.
0: Essa daí, isso aí foi um clássico do cinema, William. Você realmente foi no fundo, isso é um clássico. Inclusive, eu tive uma aula essa semana e falamos desse filme. Pagador de Promessas. Ei, rapaz. É um clássico dos clássicos. Né? Tá certo. Olha só, te mando aqui um abraço também pro nosso amigo aqui. Olha, boa noite. Aqui é o Edmundo Ferreira da Silva. Um filme bom. Rádio com. Rádio. O nome com o Cuba Júnior, né? O ator Cuba Júnior. E o filme chama-se Rádio. Excelente também. Perfeito. Muito bom. Boa indicação. Gostei. Mais um, vai. Mais só mais um.
6: Boa noite, Casão.
0: Oi.
6: Concordo com a colega aí. Da Rádio Massa. Esse filme Fijão Panistrado marcou muito pra mim, porque eu assistia junto com os meus filhos, como eles eram. Entre 10 anos até os 15 anos, assim, a gente assistia bastante. Aí depois eu emprestei o filme. Nunca mais consegui recuperar de volta. A pensa num filme emocionante, muito lindo, lindo mesmo. Vale a pena assistir.
0: Valeu. Obrigado, viu, bem? Eu falei com a Jane. Ô, Jane, muito

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0: E a coisa tá preta, a coisa tá feia. 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Que isso? Sai fora, meu. Tá louco? Olha, a Tânia falou que ela gosta muito do Milagre na Cela 7. E realmente, viu? É muito bonito. É a Tânia Andrade, de Caçador, Santa Catarina. Obrigado. Esse filme é lindo. Eu chorei, olha, mas muito. Deixa eu mandar um alô também aqui pro Valdir Correia. Ô, Valdir, tudo bem? Manda um alô pra Alagoas. Alô, pessoal de Alagoas. Valdir Correia, forte abraço, uma excelente noite pra você, queridão. Valeu.
1: Boa noite, Casão. Aqui é a Raquel de Piracicaba.
0: Oi.
1: Um filme bom que eu adoro assistir é Espera de um Milagre.
0: Espera de um Milagre. Esse filme também, eu vou te falar. Meu coração não aguenta. Meu coração não aguenta. Tá bom? Vamos lá, Maria Auxiliadora, Maurício, ela tá falando assim, se for um filme mais antigo, seria Ainda Estou Aqui. Não é isso? É, não é tão antigo assim, né? O Ainda Estou Aqui é um bom filme, né? Ainda é novo, é recente, não é verdade? Eu ainda estou aqui, sempre.
2: Oi, Casal, boa noite. Vamos para esse aplicativo.
0: Oi.
2: Cara, um filme bom e triste, assim, é um Olhar no Paraíso.
0: Ixi, é bom mesmo. É bom mesmo, viu? Olha, gente, vocês só estão me indicando coisa para eu chorar.
3: Boa noite, Casal. O melhor filme que eu vi agora, Estrelinha Wesley sem rádio.
0: Não, mas aí... Já estragou a história, né? Vamos lá, esqueci o Juliano de Passo Fundo. Juliano tá mandando um abraço pra gente. Juliano, ele deu uma indicação legal também aqui. A Espera de um Milagre, o Edmundo Ferreira falando aqui pra gente. Valeu, Edmundo. Quem mais?
4: Boa noite, Casão. Luiz Porto Alegre.
0: Oi.
4: Do Outro Lado da Vida, um filme muito emocionante, muito bom.
0: É o Ghost, né? Do Outro Lado da Vida. Muito bom, muito legal também esse filme.
5: Fala, cara.
0: Oi.
5: Casão, boa noite.
0: Opa.
5: Um dos melhores filmes que eu já assisti chama As Linhas Tortas de Deus. Pensa num filmaço.
0: É mesmo? Tá bom, vou procurar. Eu acho que eu já ouvi falar desse filme. Eu acho. Bom, vamos lá. Carmela, Cristina Varandas. Todo Mundo Odeia o Chris. É a série, não é isso? É a série. Todo Mundo Odeia o Chris. É a série, não é? É engraçado mesmo. Eu gosto. Cada uma, né, meu? Olá.
6: Boa noite, Rádio Massa. Meu nome é Roselaine, estou aqui de Mogi Mirim.
0: Oi.
6: Meu filme preferido é Dirty Dance.
0: Ah.
6: E Ritmo Quente.
0: Ah.
6: É lindo demais, amo.
0: Ah.
6: A minha rádio é massa.
0: É um baita,
6: amo vocês.
0: É um baita clássico. Estão falando aqui pra mim, o João Carlos Bonini falou, olha, o livro de Ellie, meu mestre, minha vida, pobres criaturas, nossa, Duna, Desaparecida, bicho, um montão de filme que indicou. Tá bom, meu irmão, obrigado e a todos que participam. Agora 11:30, abre intervalo, já voltamos.
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0: Massa FM, Daniel, Angeli Poca, vai piar, sim, ó, as últimas indicações, hein? Porque eu tenho que fazer o sorteio aqui, né? Da Bazuca. É verdade, tem que ir pro sorteio daqui a pouquinho da caixa de som Bazuca, mas tem as indicações de filmes aqui que a Massa pediu. Oi, meu bem, tudo bom, Elaine?
1: Boa noite. Oi. Elaine de Campo Mourão.
0: E aí?
1: Olha, o melhor filme que eu já assisti em toda a minha vida.
0: Diga.
1: Foi Um Amor Pra Recordar.
0: Ah, é?
1: Muito bom. Eu chorei rios com ele.
0: Nossa, imagina.
1: E toda vez que eu assisto, eu choro.
0: Você chora,
1: adoro,
0: né? Adoro. Vocês estão todos uns chorões. Oi, Morgana. Morgana, tudo bem? Tá em Camboriú. Vamos lá, ela mandou aqui, ó, Quarto de Guerra, é um filme, A Cabana é outro, muito emocionante, A Forja, tá, ô Morgana, também gosta de filme, hein? Muito bem. Boa noite, Guarda Costas, o melhor, e também A Linda Mulher, a Magna, mandou aqui pra gente aqui, ô Magna, valeu. Muito bem, é isso mesmo. É, quem mais tá por aqui? Deixa eu ver.
2: Vai, Pocazão, assista, se você não assistiu, assista esse filme.
0: Bom.
2: Um Sonho de Liberdade.
0: Ah, sim.
2: Cara, é do caramba de bom, assim, certo? Sabe? Uma história incrível, cara.
0: É, todo mundo fala bem. Você acredita que eu nunca assisti esse daí?
3: Boa noite, Casão.
0: Oi.
3: Então, o melhor filme que eu assisti até hoje, cara.
0: Oi.
3: Foi A Prova de Fogo.
0: A Prova de Fogo.
3: Beleza?
0: Tá bom.
3: Isaías de Curitiba.
0: Valeu, meu irmão. Obrigado. Bom, seguinte, daqui a pouquinho tem um sorteio, né, da nossa caixa de som. Daqui a pouquinho, tá bom? O pessoal tá indicando aqui altos filmes. Muito bom. Gostei, viu? Rio Negro e Solimões, de São Paulo a Belém. De São Paulo a Belém. E você aqui na Massa. Ei, coisa boa. Ó, a partir da meia-noite tem um Companhia da Massa, tá? Fique ligado. Você participa, dê a sua opinião, se diverte a partir da meia-noite. Bom.

0: sou gordinho? Ô louco, Henrique e Juliano, os gordinhos adoram. Bom, seguinte, vamos lá então para o grande momento. Caixa de som Bazuca. Opa, 80 watts de som e potência. Conexão Bluetooth. Bateria duradoura para você estar sempre com a massa, em qualquer lugar, a qualquer momento. Bora lá então? Quem tá rindo à toa com a massa? Atenção aí, ó.
1: Tem gente infeliz ganhando prêmios na massa.
0: Tem sim. Alô, fone final 5831, 5831. É o Carlos Henrique Souza. Carlão, você se deu bem, menino? Carlão. Ô, rapaz, Carlos Henrique Souza, fone final 5831, vai levar pra casa aí a sua caixa de som Bazuca. É o seguinte, a produção da massa vai entrar em contato com você, tá bom? Fica calmo, tranquilo, porque vai dar tudo certo, tá bom? A produção vai entrar em contato com o senhor e o senhor faça um bom proveito do seu presentão. Valeu, Carlão. Um abraço. Bom, gente, logo na sequência teremos aí o Companhia da Massa preparados. É, o Diego Luiz chegou aqui, já vai fazer o cafezito. Ele gosta de café e a gente vai se divertir no Companhia da Massa, que começa a partir da meia-noite. E eu vou me despedindo por aqui. Ele tá super feliz da

0: Quem gostou, levanta a mão.
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10: 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O aplicativo tá aqui também, disponível para você baixar e levar a gente na palma da mão para tudo que é lado. De repente na sua cidade ainda não tem Massa FM, não tem problema, calma. Você ouve a nossa programação, você pode baixar o aplicativo depois, você pode inclusive indicar para alguém que quer curtir a programação da Massa e de repente na cidade da pessoa não tem ainda. Você manda lá, compartilha o aplicativo para a pessoa também ficar conectada, para você mandar abraço para essa pessoa através das ondas da Massa. Estamos aqui para isso, para te aproximar e também para aproximar as pessoas. Aliás, cada vez mais pessoas por aqui também, sintonizando a Massa, curtindo a nossa programação. Obrigado para todo mundo, viu? Para você que tá aqui, para você que ouve a gente, para você que fala também com a gente. E claro que para você falar, é no nosso WhatsApp, aqui você tem voz. E no nosso Companhia da Massa, você vai soltar a voz por aqui com o seu áudio, com a sua mensagem, com o seu textão mó legalzão também, pra gente conhecer você, pra você passar o quê? Pra você passar essa mensagem pro povo, pra você se divertir, pra você dar risada, pra você ouvir música boa também e principalmente pra você conseguir distrair tua cabeça, pra você que enfrenta a madrugada. Madrugada que é tensa, hein? Mas a gente tá aqui para deixar tudo um pouquinho mais leve durante a sua madrugada. Beleza? Você trabalha de madrugada, é isso? Então tá, bom trabalho para você. Bom trabalho, bom final de semana. Vamos lá começar, vamos lá começar.
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10: Vamos começar os nossos trabalhos aqui, vamos lá.

0: Márcia Santos, primeira vez com vocês da Massa, olha só. Tudo bem, Márcia? Bem-vinda aqui, viu, Márcia? Você tá bem, Márcia? Cadê? Sou técnica de enfermagem, primeira vez ouvindo a programação. Plantãozinho, maroto, até às 7 horas da manhã. Tem chão, né, Márcia? Mas vamos lá. Vai dar certo, Márcia. Vai passar rapidinho, assim a gente espera, né, Márcia? Pelo amor de Deus, né, Márcia? Oi, tudo bem? Ouvindo vocês pelo aplicativo. Cadê o seu nome, hein? Gilson. Tudo bem, Gilson?
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0: 1135, pra quem tá perguntando aqui o nosso WhatsApp.
1: Eu já fui de você.
0: É o 11-3509-9290. Falei muito rápido, não, né? 11 para começar a nossa conversa aqui. 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
0: Com B.
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0: Pronto, moleza pra você salvar o nosso contato, participar sempre que você quiser. Madrugada, semana, final de semana, pra você participar de promoções também. E vamos nessa, vambora. Arriba. Até às 5 da manhã. Ai, meu Deus do céu. Vamos lá, gente. Vamos trabalhar, vamos progredir. Garantir o nosso sustento, né? Amém, amém.
3: Eita, fala pra mim. Fala o que você sente por mim.
0: Judite, tudo bem, Judite? Eita, ah, Judite, primeira vez que falo com você, não é isso?
3: Você
0: fala de onde, ô Judite? Me conta aqui o seu estado, a sua cidade.
3: Será que você me quer?
0: A Belo Horizonte, ouço vocês pelo aplicativo. Olha! Bom falar contigo. Um abraço grande. Andraciel sempre por aqui na padaria do Japa. Turma da Vila Missionária, tamo juntão. Bora! Adão, você tá bem, Adão? Tô bem também, Adão. Bem, graças a Deus, viu? Tudo tranquilo demais. Cadê minha amiga aqui? Deixa eu falar com ela.
4: Boa noite, Diego Luiz.
0: Aí,
4: tudo bom,
0: bem?
4: Meu querido? Que
0: bem.
4: Lindo escutar você.
0: Vamos lá trabalhar.
4: Amo você.
0: I love
4: Adoro
0: you.
4: Adoro você, meu querido. Beijo obrigado. Grande, um abraço beijo. Enorme e obrigado por mais uma madrugada juntos.
0: Obrigado você.
4: Beijo um grandão pra galera que tá trabalhando durante toda a noite e pra que te escutem também. Beijos, beijos, um beijos, beijo. Beijos. Elisete do Hotel Planalto de Ponta Grossa.
0: Muito obrigado, um beijo. Sempre muito simpática com todo mundo aqui na massa. Guerreira aqui que trabalha em frente a essa madrugada, com esse sorrisão bonito de ponta a ponta nesse rosto aí, né, mulher? Muito obrigado, viu? Olá, tudo bem, casal de Blumenau em Santa Catarina? Vocês estão bom? Bem também, né? Bem, que ótimo. Erivaldo Silva, Ouro Fino, Sul de Minas Gerais. Rodrigo Batista, pessoal de Telêmaco Borba, trabalhando aqui. Madrugada inteira, mano, é isso? Gilmar, motorista carreteiro, também tô com vocês da massa. Ô, Gilmar. Que bom saber disso. Muito obrigado, viu, Gilmar? No trecho agora, você tá em que região aí, cara? Levando a massa. Conta pra gente aqui se você quiser, Gilmar. Manda o seu áudio pra gente, beleza, mano? Oi, tudo bem? Tô aqui. Cadê seu nome? Ah, mas não tem seu nome aqui não, mulher. Cadê sua foto aqui? Deixa eu ver. Deixa eu dar uma olhada aqui no perfil. A Carla Santos. Agora sim, Carla. Tá tudo bem, Carla? Também primeira vez, olha só, hein? Seja bem-vindo aqui à nossa programação. Obrigado, obrigado. Olá.
5: Oi, Diego Luiz, boa noite. Seja bem-vindo mais uma vez à Massa FM para ficar conosco a noite inteira. Beijo, Diego, a Zena.
0: Ô, Zena, vem cá, Zena.
5: Tchau, tchau.
0: Não, tchau não, Zena. Volta aqui. É curioso, Zena, semana passada Você até pediu pra tocar uma música pra você. A música, confesso que já não lembro mais qual música que era. Você pediu pra tocar uma linda canção pra você dar uma treinada, que você, em um futuro próximo, iria se apresentar em um programa. Qual seria este programa? Eu queria muito saber, Zena. Fiquei curioso, Zena. Eu sou curioso. Aí lascou-se, Zena. Tinha um programa, você falou, não, vou me apresentar em um programa. Então, se der, toca a música tal que eu quero dar uma treinada. Agora, qual que foi o programa, ou qual seria esse programa? Não sei se você já se apresentou e tal. Então me conta aqui, né, Zena? Me conta, pô. Se você puder, claro, né? Bate forte o tambor. Cadê a Zena?
5: Ô, Diego Luiz, eu ainda tô ensaiando. Foi com o Marquinho Moura, meu mel. Agora eu tô ensaiando ainda.
0: Isso. Me conta depois o nome do programa. Quero te acompanhar lá. Quero te acompanhar, Zé. Olá, Diego, tudo bem? Padeiro da Avenida Paulista. Qual a altura que você tá aí? Questão do numeral, cara. Tá paulista, é isso, pô? Olha! E a padaria aí? Ou o mercado, não sei? Abre que horas? Só pra saber. Eu vou até às 5 horas da manhã. E saio daqui numa fome da bexiga. Então, dependendo do horário, né? Sei que horário que vocês abrem essa padaria, esse mercado. Pode dar certo, né, cara? Cafezão, queijo quente pra dar um brilho e vambora. Diegão, tudo bem? Tranquilo? Tô fechando a lanchonete na companhia de vocês. Alguém me ligando aqui, deixa eu ver quem é.

0: Operadora de telefone celular ligando a essa hora. Ah, não, né? Pelo amor de Deus, que é isso? Ângeles de Freitas, Barra Velha Norte. Barra Velha Norte, Santa Catarina. Fechando a lanchonete, bom descanso pra você aí, viu, cara? Bom descanso pra você. Tem equipe aí também? Abraço na equipe. Bom final de semana. Aproveita bastante aí seu final de semana. E vamos que vamos, né? Não? Vamos que vamos. Ângeles. Ou Ângeles. É Ângeles que fala, né? Que era?
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0: Diego Luiz, tudo bem? Tô aqui na escuta da Rede Massa, descendo pra Baixada, pro Guarujá.
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0: No Puxa do Vitamina C. Boa! Maílson Santos, tudo bem, Maílson? Estrada tranquila, né? Vá com Deus, viu, cara? Vá com Deus. Muito obrigado. O destino ao Guarujá, muito bom. Wellington, tudo bem, Wellington? São João das Duas Pontes, interior de São Paulo. Estou a 600 quilômetros da capital. Ô, garoto! E junto com a Massa FM, estamos junto com você também. Obrigado, muito obrigado.
2: De novo!
0: Show é nóis, garoto! Pronúncia correta, Ângeles. Olá, Ângeles. Ai, ai. Diego, tudo bem? Manda abraço aqui. Pato Branco, no Paraná. Pedro Henrique. Você tá bem, Pedrão? O que seria, Pedrão? Falei que eu sou um menino meio curioso, né? KLB? O que seria KLB? Aqui no seu perfil.
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0: A banda, você é fã da banda?
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0: Conta aqui, me conta aqui.
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0: Você é fã dos meninos ou não tem nada a ver, cara? Pedro Henrique. Tudo bem, Pedrão, tudo bem. Olá, tudo bem? Bom dia. Primeira vez participando, mas sempre na companhia de vocês nas madrugadas. Estamos de serviço até às 6 horas da manhã. Guarda Municipal, em Toledo, no Paraná. Lede Oliveira, tudo bem?
3: E todo mundo que tá vendo ligado no programa do Radinho, que vai passar o cachorro.
0: Bem-vindo aqui, viu? Muito obrigado, Toledo, no Paraná. Então, já que tá sendo a primeira vez, aparece sempre aqui. Manda um áudio se quiser também. Mas claro, se der pra mandar um áudio, né? Que vem aí se pode, não sei se pode, né?
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0: Se der pra mandar um áudio, mande um áudio. Certo? Dá um abraço em todo mundo aí também, toda a equipe. Muito obrigado, muito obrigado. Pessoal da Guarda Municipal, pessoal da Polícia Militar, Polícia Civil, bombeiros por aqui, pessoal da segurança de modo geral. Muito obrigado. Ah, tá, entendi. Cadê, ó? Pedro Henrique. KLB são os filhos, ó, oh, que legal, muito bom, muito bom. Karen, Luiz e Bruna, muito bom. Mas também gosto do KLB, legal, tem as músicas legais, né? Eu gosto, cara, eu gosto. Um abraço nos seus filhos, na sua família inteira, tudo de bom pra você. Diego Luiz, tudo bem? Morgana, Camboriú, Santa Catarina, trabalhando desde as 18. Ouvindo vocês pelo aplicativo. Trabalhar é bom, né? Mas trabalhar na companhia de vocês é bom demais. Olha ela aí, hein? Olha! Ai, ai, muito bom. Marco Antônio Sangão, Morro Grande, Santa Catarina. Cadê o que você mandou aqui, ó? Gaúcho Serviços Caseiros, auxiliar carga e descarga, compromisso, dedicação e confiança em cada serviço. Muito bom, muito bom. Bom trabalho pra você, com Deus, com Deus. Olá, tudo bem? Final de semana tô sempre com vocês da massa, mas não tem seu nome, então, ó, fica a dica pra você que vai mandar tua mensagem aqui. Coloca o seu nominho, né? Pra ficar melhor. Oi, tudo bem? Na madrugada te ouvindo por aqui pelo aplicativo, Eliakim Davi. entre Rios, Guarapuava, no Paraná. Tá tudo bem, Eliakim? Tudo certo no seu final de semana, cara? Um abraço pra você. Bem-vindo aqui também, viu? Tudo de bom. Pra você participar, o WhatsApp da Massa tá por aqui também, a gente fala com vocês.
3: Valeu, Jair.
0: 11-3509-9290. Claro, tem sua participação, tem música também por aqui. Forrozinho, então, a gente gosta. Você gosta de forró? Gosta de forró. Essa aqui, então, Catuaba com Amendoim, Tareco e Mariola. 12:11. Bom final de semana com o nosso Companhia da Massa.

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0: Massa FM, Maiara e Maraísa, e eu bebo aqui no nosso Companhia da Massa nesse final de semana, meia-noite, 39. Estamos aqui até as 5 horas da manhã pra gente falar com você também, que é ouvinte da Massa, tá aqui enfrentando essa madrugada e vai até as tantas horas desta linda madrugada. Mas só de manhãzinha embora? A Massa tá junto com você no seu trabalho aí também, na sua casa. Obrigado pelas mensagens, você pode participar com a gente. É só chamar no nosso WhatsApp. 11-3509-9290. 11-3509-9290. Certo? Pra você deixar sua mensagem por aqui, pra você mandar o seu alô pro povo aí também, pra você contar sobre o seu final de semana, sobre o seu trabalho e muito mais. Daqui a pouquinho tem também, claro, como sempre, o nosso tema da madrugada pra você participar. 11-3509-9290. 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
0: 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Meia-noite 43. Vamos lá com o nosso delicioso tema dessa madrugada. Ai, ai, ai, ai, ai. Vamos lá. Vamos lá com o nosso tema delícia. Vamos lá. Falar sobre relacionamento hoje, hein? Um relacionamento é legal, poxa. Legal. Teve uma publicação aí nas publicações maravilhosas, divulgando uma pesquisa recente que indica um aumento na busca por relacionamento à distância. Ou seja, cada um no seu quadrado, mas temos uma relação, viu? Temos uma relação. Oxi. Ah. E é um tema que vem ganhando mais espaço, despertando diferentes opiniões em redes sociais. A publicação aponta que esse interesse estaria diretamente ligado a uma busca por novas formas de relacionamento. Onde existe, onde há uma melhora significativa no diálogo e na relação de modo geral. Acordos claros e é uma diferente maneira de viver esse afeto. Ó, sabe aquele namoro à distância? Pois bem, casamento também à distância. Daria certo pra você? É? Você acha que vira? Você acha que vira? A gente casa, vamos casar, mas cada um no seu quadradinho lá. Você tem a sua casa, eu tenho a minha morada, e quando a gente quiser, né? Na tchutchada, a gente se encontra. Eu vou te falar uma coisa, realmente isso aqui é uma crescente, hein? Muitos famosos vivem assim. Muitos famosos estão nesta vida. E tá dando certo. Então, antes que você critique, verifique, pensa direito. Porque temos as vantagens e, é claro, de repente, as desvantagens. Mas de acordo com seu perfilzinho aí, seu perfil de ser humano, com questão de ciúme, com questão de confiança, você acha que daria certo um relacionamento assim, seja um namoro, seja um casamento? Daria bom pra você? Cada um na sua casa? Pra você que já vive esse relacionamento aqui, tá dando certo direitinho ou não? Conta pra gente a tua experiência, como é que tá esse relacionamento aí? Funciona bem? De repente, foi um tipo de relacionamento que você optou, salvou teu casamento, pô. Né? Estão se vendo menos? O relacionamento ficou melhor, não é? É igual, por exemplo, é igual quando você mora com família. Aqui é um bom exemplo. Você cresce, entra na sua adolescência, completa 18 anos, está morando ainda com seus pais lá ou com a parentada. Tem os seus irmãos, não sei o que mais e tal. Convivência, às vezes, é muito complicado. Muito complicado. Brigas, entendimento, discussão, não sei o que mais e tal. Até que você resolve sair de casa e buscar as coisas pra tua vida. Essa relação que você tinha com a tua família, que era até então sua família, do nada melhora. Mas por que melhora? Porque você saiu de lá. Simples assim. E quando você volta lá pra visitar a tua parentada, você mostra e você leva o melhor lado que você tem. E eles também apresentam o melhor lado que eles têm pra te receber. Obviamente. Não dá tempo, não dá tanto tempo pra também mostrar os defeitos que eles têm e os defeitos que você tem também, porque nada é perfeito. E uma vez que você não está mais lá, quando começam a surgir os defeitos, o que você faz? Gente, um abraço. Semana que vem nos falamos. Tchau, tchau. Isso é um livramento, não é? Então a relação tende a melhorar com a família. Existe até um ditado que fala que parente é dor de dente, família é bom distante, e eu concordo plenamente com esse ditado, que tende a melhorar. É claro, isso vai de família para família e tal. Não é uma regra, mas a tendência é melhorar, é fato. Agora, colocando isso aqui num casamento, em um namoro, você acha que dá para viver assim? Cada um no seu quadrado ou não? Ou pronto? Pronto, de repente, você tá num relacionamento, não tem nem esse de cada um na sua casa. Estão na mesma casa, mas quartos separados. Daria certo pra você também ou não? Cada um tem seu quarto. Temos o nosso relacionamento, mas cada um na sua. No inverno, até que dá pra dormir juntinho, mas nas outras estações do ano, não, aí. Aí não, né? A gente brinca, não diz que vai. Aí não vai. Aquela mala me assusta, pronta do lado de fora. Topa ou não topa? Pode ser uma boa, é sério, poxa. De repente, pode salvar o casamento isso aqui. Desde que a pessoa tenha confiança, tudo certinho e tal. Não é não? Pra você deixar sua opinião, WhatsApp da massa. 11-3509-9290. 11-3509-9290.

vai da sua experiência também, claro. Às vezes pra você deu certo, você tentou, não deu certo, tem experiência pra contar também, compartilha aqui se você quiser, tá bom? Gente, mas vamos combinar o seguinte, ó, o seu áudio com um minuto no máximo, tá bom? Vou ficar muito extenso, não dá pra falar com você aqui no ar.

0: Valdo, tudo bem, Valdo? Florianópolis, em Santa Catarina, até às 6 horas da manhã, também tá junto com a massa, muito obrigado. Elisete tá por aqui também, já com o rádio ligando aqui na massa. Tudo de bom pra você, muito obrigado, viu? Muito obrigado. Olá, tudo bem? Boa noite. Não sirvo. Cada um no seu quadrado. Acaba de uma vez, dor de cotovelo. Beijos pro Barba, talvez entregue. Não entendi isso aqui, 7 da manhã. Ivone, eu não entendi muito bem o que você escreveu, Ivone, mas eu quero que você escreva de novo aqui, por favor, que eu quero falar com você também aqui na Madrugada da Massa, aqui no nosso final de semana, tá bom? Tudo de bom pra você também, que bom saber que você tá aí com a gente, né? Com o seu rádio ligado aqui com a massa no final de semana, e com o nosso companhia da massa. Olá, tudo bem? Solta meu áudio, ô Flavião. 3 minutos e 30 de áudio não tá, cara. Resume isso daí que eu falo, você, falo com você aqui no ar também, tá bom? Tá muito grande esse áudio, cara, não dá não. Não tem como, pô. Olá, tudo bem? Primeira vez com vocês, Ricardo, em Londrina, no Paraná, trabalhando, plantão 12 horas, sou vigilante. Primeira vez aqui participando, tamo junto com você então. Muito obrigado. Boa madrugada, Damiana tá com a gente. Curtiu o forrozinho, inclusive, hoje, né? Aqui na massa. Oi, tudo bem, gente? J. Hernani, Ricardo, Éder, Marco Aurélio, Robinho. A Daça também tá com a gente, é isso? Vocês estão bem? Tudo de bom aí, viu? No final de semana, aqui junto com a massa. Olá, tudo bem? Tô com vocês, a massa por aqui. Esse tipo de relacionamento pra mim não dá. Eu tenho um problema com ciúme, então não vira. Márcia Regina, mas por que isso, Márcia? Tem que confiar na pessoa, Márcia. Por que isso, menina? De repente pode ser uma boa esse tipo de relacionamento. Não sei, né? Não sei. Tem que experimentar primeiro pra ver o que acontece, Márcia. Dê uma chance, poxa. 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Certo? 11-3509-9290. Cadê você? Primeira vez participando também? Eliana Maria, tudo bem, Eliana? Olha, esse tipo de relacionamento não é sempre que dá certo. Eu penso que relacionamento é companheirismo, crescimento, cumplicidade. É muito cômodo esse tipo de convivência. Você acha, mulher? Muito cômodo? Tu acha mesmo? Por um lado, pode ser. Pelo outro, nem tanto assim, né? É que a diferença é que não tá ali 24 horas, não é isso? Eu acho, pelo menos, que é isso, né? Não sei. Não sei, né? 6:57, agora a gente volta daqui a pouquinho com a sua mensagem também aqui na massa. Ó, o nosso Instagram, @massafmoficial, e eu volto já já, peraí.
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A minha Rádio Massa de volta com o nosso Companhia da Massa. Aqui no final de semana, falando sobre relacionamento. Relacionamento à distância. Cada um tem sua casa, cada um no seu quadrado. Daria certo pra você ou não? É casamento, viu? Pensa que é só um lance, não. Você vive esse tipo de

0: prepara e faz.
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2: Bom dia, Diego.
1: Bom dia.
2: É Nádia de Chapecó, tudo bem?
1: Eu tô bem,
2: que
1: e você?
2: Que bom ouvir você aí.
1: Bom te ouvir também.
2: Você sabe o quanto que eu admiro você do trabalho.
1: Muito obrigado, obrigado.
2: Então, Diego, quanto a relacionamento à distância dá certo, sim. É, mas é muito importante ter um prazo, né? Pra ficarem juntos.
1: Ah, tá.
2: É, tem gente que topa viver a vida toda longe, mas no meu caso é preciso ter um prazo, né? Eu conheci o Cláudio, que a gente está junto já há 3 anos.
1: Uhum.
2: Conheci o Cláudio através da Companhia da Massa, através da Massa FM, né? Ele nos Estados Unidos e eu aqui no Brasil.
1: Olha isso.
2: E a gente começou a conversar, começamos a nos entender, parecia que a gente se conhecia a vida toda. E a gente manteve um relacionamento à distância por 1 ano, que era necessário, né?
1: Ah.
2: E agora estamos juntos. Ele voltou para o Brasil, está aqui, ele viveu 25 anos nos Estados Unidos. Então, existe sim, dá certo. E quando a gente quer fazer acontecer, a gente faz. Grande beijo para você
1: pra
2: e para todos que estão ouvindo.
1: Olha que história bonita. E se conheceram através da massa, inclusive, né?
0: Venha, danadinha, fazer um negócio.
1: História bonita, a sua inspiradora, hein, mulher? Parabéns aqui pela relação de vocês. Que bom que deu certo, né? Seguindo a vida aí. Aí você falou com prazo determinado, entendi.
0: Tava aqui no baile escutando aqueles.
1: Mas tem muitos também que não tem esse lance do prazo, né? É um prazo indeterminado, né? O importante é não estar perto 24 horas. E funciona, né? Funciona. Vai da pessoa como você bem citou. Vai do gosto de cada um. Envolve a questão de confiança e tal, né? Edmilson, tudo bem, Edmilson? Bem-vindo. Olá, tudo bem, Ana Paula, em Camboriú? Essa coisa de casamento pra mim não dá. Já namorei, já me passaram a perna. Um já roubou as minhas coisas que eu comprei. Tudo no meu nome. E também a família não dá certo morar junto, né? É bom cada um morar na sua cidade. Então, ó, vem cá, Ana. Isso aqui tudo bem, família, cada um morar na sua cidade e tal. Pelo menos 2 quilômetros de distância.
3: Bora gravar.
1: Beleza.
3: Mais uma do Sky Love do forró.
1: Mas relacionamento também não.
3: Bora!
1: Não vira, não, mulher? Pelo menos na outra rua, assim, não dá? Já tentou, pelo menos, Ana? Ou não? Fora de cogitação, nem tentar, não. Tentar também não quer nem tentar. Marcos, tudo bem? Guarda em Cia Norte, no Paraná, até às 7 horas da manhã. Aqui com a massa. Oi, tudo bem? Tô com vocês também aqui no final de semana. Qual é seu nome? Não tem seu nome aqui, poxa. Helene, a Selma e Marli. Na estrada ouvindo você, interior de São Paulo. Vocês estão bem? Manda um áudio pra gente aqui.

0: Olá, tudo bem? Saindo do trabalho agora, ouvindo a boa na Companhia da Massa, Jaqueline e Maurício. Vocês estão bem, gente? Jaqueline e Maurício, Grajaú, Dona Sua em São Paulo. Um bom descanso pra vocês. Descansar ou aproveitar um pouquinho o final de semana? Como é que é? Como é que vai ser? Olá, tudo bem? É nós aqui, atravessando fronteiras. Sou de Campina Grande do Sul, Paraná. Tô de viagem aqui no caminhão. Tá no Paraguai, é isso, cara? Junto com a gente também. Obrigado, bem-vindo, bem-vindo. Diegão, beleza? Primeira vez ouvindo vocês. Vamos palestra. Minha opinião sobre relacionamento à distância, dá certo sim.
1: Bora chegar!
0: Eu não entendi isso aqui, são quatro pessoas felizes, no mínimo. Cadê a Ana? Não, não quero. Não quero. Eu quero é bem longe. Que isso, mulher?

0: Jonathan, tudo bem, Jonathan? Bem-vindo, mano. Mato Grosso. Rondonópolis, aqui também ouvindo vocês da massa. É o Johnny, né, Johnny? Muito bem, Johnny. Tudo bem, pessoal? Manaus, Amazonas, manda um alô. Cadê seu nome aqui, mulher? Delícia da Diva? Olá.
1: Eita, que bichinha mais safada.
0: Ai, ai. O Samuca tá com a gente também. Quando obrigado.
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0: Bicicleta? Eita, que bichinha. Manda um abraço pra frente 88. Colheita mecanizada. De Cana, em União Paulista. Oi, tudo bem? Boa madrugada pra vocês. Pessoal de Caxias do Sul, Rio Grande do Sul. Tô com vocês aqui também, hein? No Goiás. Um cheiro pra você e pra todo mundo. Antônia Maria, tudo bem, Antônia? Tô bem também, Antônia. Graças a Deus, tudo certo, Antônia. Bem-vinda por aqui, viu, Antônia? Daqui a pouco tem seu áudio aqui na massa. Também sobre esse nosso tema que envolve relacionamento. Um tema legal, né? Relacionamento à distância. Orna com você, combina com você, daria certo pra você esse tipo de relacionamento? Você acha que você conseguiria? Você acha que você toparia esse tipo de relacionamento? Já teve experiência assim? Por exemplo, você que é casada. Seu marido chega pra você e fala, olha, tava pensando bem aqui. Amo-te. Amo-te. Mas eu preciso de mais espaço. Eu preciso de mais independência, meu amor. Embora eu te ame, eu preciso ficar um pouquinho no meu espaço. Então, com base nisso, aluguei uma casa. Casa simples, um cômodo e um banheiro. Aluguei essa casa. Fica no outro bairro, dá uns 12 quilômetros. Não é tão longe assim. Então eu preciso do meu espaço. Mas não tô me separando. Não, vou separar. Só preciso ficar na minha. Você fica aqui na casa, vem te ver, você vai lá me ver também, tá tudo bem assim. Toparia ou não? Daria certo pra você ou não?

Olha, Laís, primeira vez também junto com a massa, tá na Itália. Primeira vez ouvindo vocês, tô aqui pelo site, aliás, massafm.com.br. Esse tipo de relacionamento, no meu ponto de vista, dá certo, até porque tô aqui na Itália, o meu marido está no Brasil. Claro, vem pra cá em breve, mas por enquanto estamos distantes por uma causa maior e tá dando super certo, sim. Pai de cada pessoa. Bom saber que você tá por aqui também, né? Acaba matando saudade do Brasil, a gente bate um papo com você também e apareça mais vezes também pra gente conversar com vocês aqui, tá bom? 11-3509-9290 pra você participar aqui do nosso Companhia da Massa até às 5 da manhã no seu final de semana.

0: Massa FM, Zezé de Camargo e Luciana, Amor Selvagem, no Companhia da Massa, nessa madrugada maravilhosa até as 5 horas da manhã, estamos aqui. Sim, junto com você. Rádio, site e também através do aplicativo da Massa. Com o nosso tema delícia também. Quer responder? Beleza. Não quer responder? É só passar pra dar um oi pra gente aqui. Pode ser também, claro. Você que manda aqui, poxa. 11-3509-9290. Tá bom? Beleza? Beleza?
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0: Pra quem tá chegando agora,
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0: Nosso não tema retrata relacionamento. Sim.
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0: Calma aí. Não é coisa ruim, não. Fala sobre relacionamento, o pessoal já pensa bobagem às vezes. Não. É coisa de boa.
1: É loucura, moça.
0: De boa nas Alagoas.

0: Segundo uma certa publicação, pesquisas recentes indicam um aumento na busca por relacionamento à distância. É um tema que vem ganhando mais espaço, hein? Perto, inclusive, diferentes opiniões em redes sociais. Publicação essa que aponta que esse interesse estaria relacionado à busca por novas formas de viver um grande amor, com mais diálogo, acordos claros e diferentes maneiras de viver esse afeto. Olha isso, hein?
1: 7, 9, 8, 8, 22.
0: Namoro ou casamento à distância?
1: Apruma aí, pelo amor de Deus.
0: Combina ou daria certo com você?
1: Você
0: acha que vira esse tipo de relacionamento? Esse tipo de relação? Você tem alguma experiência com isso daqui? De repente você vive esse tipo

0: pessoal que passa por aqui para dar bom dia pra gente, vamos lá.
1: Boa noite ou bom dia, beleza, patrão? Bom. Leandro aqui de Itapetininga, bom, interior, Leandro, de São Paulo, motorista de aplicativo, tamo na rodagem aí e vamos amanhecer aí curtindo a massa aí, toca os modão pra nós aí, beleza. Fechou? Valeu, um abraço.
0: Valeu, um abraço, boa madrugada. Aqui junto com a Massa FM também.
2: Bom dia, Diego Luiz. Olá. Meu amor.
0: Tudo bem?
2: Dieguinho, manda um beijo pra Zena. Tati Perigosa, um beijo, velho Luiz. Sai cachorro. Luiz Benite, o nosso amado Luiz Benite. Beijinho, Luiz Benite. Pra você, Dieguinho, beijinho bem molhadinho na pontinha do seu nariz.
0: Que gostoso.
2: Aqui,
0: obrigado.
2: É a Ângela de Curitiba. Você é eterna vovó do sexo. Escuta bem, hein? Dieguinho, estou te convidando pra gente ir lá na festa de chope.
0: Opa,
2: bom,
0: chope,
2: pode levar essa mulher, eu não fico brava.
0: Não, vou levar.
2: Não. Eu não tenho ciúmes. Beijo, beijo, Diego. Tchau, tchau. Fui.
0: Muito obrigado, minha linda. Saudade de você, hein, vovó? Quanto tempo a nossa famosa vovó do sexo. Que bom falar contigo. Que bom, que bom. Que saudade. Quem é? Bom dia, bom final de semana.
3: Bom dia, Diego Luiz. Bom dia, Massa FM. Bom dia, Brasil. Jurandir Cowboy por cá, de Hortolândia,
0: e
3: São
0: aí,
3: Paulo.
0: Jurandir? Você tá bom, Jurandir?
3: Taxista. Voltando de uma viaginha de 250 quilômetros.
0: Eita.
3: Chegar em casa agora, descansar um pouquinho até amanhã cedo. Se Deus quiser.
0: Amém.
3: Ótima noite abençoada. Valeu. A todos vocês, ouvinte da Rádio Massa e os apresentadores, Deus abençoe. É nóis.
0: Valeu, é nóis. Já chegou, tá descansando aí, né? Viagem boa essa, hein? Opa! Taxímetro vai que vai bonito. Bom descanso pra você, mano.
4: Olá, Diego Luiz. Boa noite. Aqui é Lindomar de Piracicaba. Toca pra nós aí qualquer uma de Léo Magalhães. A minha rádio é massa.
0: Valeu.
4: Um abraço.
0: Um abraço, um abraço.
5: Fala, Diego Luiz. Padre aqui da Avenida Paulista falando. Eu vou até as 4 da manhã aí.
0: Tá.
5: Aqui é a primeira fornada. Padaria, primeira fornada.
0: E abre o que? 15 para 6?
5: Mas ela não tá aberta agora, não. Ela só abre às 6 horas da manhã. Às 15 para 6 ela tá abrindo.
0: Aí, garoto. Eu sou seu fã. Peguei o nome aqui bonitinho da padaria, cara. Qualquer dia eu passo pra tomar um café aí.
6: Deixa pro
7: López. Boa noite, Diego. Tudo certo? Palmeiro Grama, da cidade Caçador aí. Tamo junto aí na Rádio Massa aí. Secando os flamenguistas aí. Positivo?
0: Positivo.
7: Manda uma música aí pra nós aí. Tamo no trampo aí até 5:30 da manhã aí. Positivo. Tamo junto aí. Manda uma música pra nós aí da Mamonas Assassinos aí.
0: Uhum.
7: Valeu, obrigado.
0: Valeu, cara. Bom plantão. Bom plantão.
8: Olha aí. Boa noite, boa noite. Diegão tá de volta aí pra animar nossas madrugadas.
0: Final de semana tamo aqui, pô.
8: Bora que bora, meu garoto. Tá sentindo a sua falta, hein?
0: Opa.
8: Acabei de colocar aqui. Pra gente acompanhar essa madrugada da massa.
0: Valeu.
8: Bora, bora, hein? Bom programa aí pra vocês e boa audiência pra todos os ouvintes.
0: Valeu, obrigado.
8: Tô na táxi aqui na Zona Sul de São Paulo.
0: Zona Sul, você tá?
8: A companhia da massa.
0: Valeu, cara, com Deus. Bom trabalho também. Tem tanta mensagem aqui, vamos lá, quem é?
9: Olá, Diego Luiz, bom dia, boa noite. Tô aqui ligadinho, você também te ouvindo. Aí você acredita que eu cheguei faz mais de meia hora.
0: O que aconteceu?
9: E eu não consegui abrir meu portão, tive que pular o muro.
0: Meu
9: eu
0: Deus.
9: Não sei o que aconteceu, meu portão travou. Mas tô aqui em casa já também, ligadinha na minha rádio é massa. Sempre, sempre juntos. Maria Délia, Jardim Rosimeira e Cotia. Eu gosto, viu, que você tá aí final de semana.
0: Que bom que deu. Que bom que deu pra você pular o portão. E se não desse pra pular o portão? Aí sim seria um baita de um B.O., hein, mulher? Já passei por isso, inclusive, recentemente. Quase que eu me lasco. Quase, quase. Que bom que deu pra você entrar na sua casa e descansar, né? E você quem é?
10: Alô, Massa FM, aqui é Emerson.
0: Emerson.
10: Advogado.
0: Opa,
10: vou ficar aqui,
0: doutor,
10: trabalhando à noite, protocolando os processos.
0: Boa.
10: Aqui para não perder os prazos e ouvindo a Massa FM.
0: Muito bem, doutor. Muito bem, doutor. Vamos protocolar os processos com foco no prazo bonitinho, doutor. Pelo amor de Deus, doutor. Olha lá, hein? Bom dia.
6: Bom dia, Diego. Aqui é o Gilmar, motorista carreteiro. No momento estou passando aqui na Marginal Pinheiros, acelerando no trabalho. Talvez eu paro lá para as 5 horas da manhã. Fazendo aquilo que gosto, graças a Deus.
0: Amém. Parabéns pelo seu trabalho, parabéns pela sua profissão e tudo de bom também, viu, cara?
11: Bom dia, bom dia, bom dia. Meu nome é José Henrique, motorista carreteiro.
0: Bom, José.
11: Estamos aqui ouvindo a Massa FM, dando carona para a Massa. Estou aqui no Rodoanel agora, em Rodoanel Mário Covas, sentido Fernão Dias. Estamos aqui acelerando, dando carona para a Massa FM.
0: Valeu,
11: obrigado. A minha rádio é massa.
0: É nós então, garoto, é nós aqui. 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
0: 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Opa!
2: Bom dia. Meu nome é José Henrique, motorista carreteiro.
0: Ô, José.
2: Estamos aqui ouvindo a Massa FM, muito dando obrigado. Carona para a Massa.
0: Muito obrigado de novo aqui, então. Um abraço grandão. Quem é você? Bom dia.
3: Meu nome é Maria Cecília, sou de São Caetano.
0: Tá tudo
3: Esse
0: bem, Maria.
3: Tipo de relação, cada um no quarto, cada
0: no
3: um.
0: Quadrado.
3: Eu acho que é uma coisa que não dá certo. Não tem coisa mais gostosa nessa vida. Pra mim, é dormir de conchinha.
0: É bom, né? Gostosinho.
3: Com um companheiro, pro marido. Entendeu? É uma coisa muito boa. Mas respeito quem consegue ter esse tipo de relação. Hoje, eu daria todo o dinheiro do mundo para ter meu marido comigo. Ele me faz falta, porque é muito bom dormir de conchinha.
0: É gostoso, é uma delícia. É uma delícia. As pessoas gostam bastante, mas mesmo gostando, tem pessoas que preferem essa relação à distância, né? Uma coisa não tão próxima assim. Tem situações que isso aqui melhora bastante a questão da convivência. De repente a pessoa dorme de conchinha, tá tudo lindo, mas aí a hora que acorda, aquela briga, desentendimento, questão do espaço, cada um tem o seu costume, tem as suas manias e tal. Começa a rolar muito desentendimento. Então a distância, às vezes melhora. Embora haja os entendimentos na relação, não quer dizer que as pessoas não se gostem, não se amem, né? Então, o que que elas fazem? Vamos optar pela questão da distância um pouquinho? Cada um fica no seu quadrado, mas não tá terminado. Funciona pra muita gente. Pra você daria certo também esse tipo de relacionamento? De repente foi o que salvou aí o seu casamento, a sua relação? Bom dia, bom final de
4: Boa
0: semana.
4: Boa noite pra todos da Rádio Massa. Eu vou falar uma coisa pra vocês. Esse negócio em relação à distância, isso aí não cola. Isso aí é uma desculpinha de tanta mulher como homem, quer se divertir, quer Eita. Ter um homem, quer ter uma mulher,
0: Eita.
4: Quer se divertir, quer curtir. Eu tô falando que eu trabalho de aplicativo e eu escuto muita conversinha que o meu ficante, o meu namorado à distância e as pessoas querem curtição. Eu acho que não cola, não. Eu acho que quando você encontra uma pessoa, tem que namorar a sério, levar uma coisa séria e com o tempo pensar em estar junto e casar. Uhum. Esse negócio aí, isso é tem coelho na cartola aí. eu acredito nisso.
0: Então, você falou sobre a questão dos depoimentos que você ouve aí no carro, mas em sua maioria, esses depoimentos que você acaba ouvindo aí de tabela, é com base nos relacionamentos, no caso, em namoro? Ou também em casamento, você ouve falar muito? E no seu áudio que você falou que ouve muitos relatos e tal, namorado à distância, não sei o que mais e tal. Beleza, no namoro. E no casamento, cara? Me conta aqui que eu fiquei curioso.
5: Boa noite, Massa. Aqui é o Cláudio.
0: Fala, Cláudio.
5: Motorista de rodotrem do Palito Doce, daqui da região de Araraquara. Então, rapaz, sobre a enquete aí, eu tive um casamento, né, de 40 anos, fixo, né? Aí veio a separação, a mulher quis ir embora, tudo bem, beleza.
0: Vambora.
5: Eu concordei, deixei ela aí. Só que hoje eu vivo um relacionamento há 6 anos, de a distância, né? A distância, né? Estamos vivendo muito bem. E eu não quero mais relacionamento a dois dentro de casa mais não.
0: Não quer mais?
5: Fixo não. Agora é só a distância mesmo. Mas Deus estamos certo, indo então. Muito bem.
0: Olha que legal.
5: E minha rádio é massa.
0: Então funcionou bem demais pra você. Aliás, acho que é a primeira vez que você manda mensagem aqui, não é isso?
5: É a primeira vez que estou participando aí do seu horário aí, da sua programação, tá? Meu nome é Cláudio.
0: Valeu, Cláudio. Tá?
5: Vamos engolir a lua aí até 4 horas, 7 horas da manhã. Pose. Boa noite. E vamos que vamos.
0: Valeu, vamos que vamos aí, ó. Deu certo. Pra quem fala que não, é impossível. Não tem como rolar. É só ter fé e tá tudo certo, pô. Funcionou bem com ele. Não quer nem saber mais de relacionamento os dois na mesma casa. Só na coisaradinha ali, né? Pra dar um brilho. Fora isso, não mais. E com você, funcionaria? Como explicar?

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Massa FM trai a véia Gustavo Lima, equivocada, são 2h25, madrugada de domingão, dia 23 de agosto de 2026. Esse aqui é o nosso companheiro da Massa, aqui na Massa FM, até as 5 horas da manhã. Tem tema aqui pra você participar, se você quiser bater um papo com a gente. Hoje falando sobre relacionamento à distância. Cada um na sua casa, cada um no seu quadrado. Com você, orna. Combina com você, daria certo com você esse tipo de relacionamento? Você vive essa relação? Tá funcionando bem ou não? 1135-09-9290.

0: Vamos lá com o pessoal aqui. Cadê você? Bom dia.
1: Bom dia, Diego. Daniel, de Blumenau, Santa Catarina, motorista de aplicativo. Vamos lá, sobre a enquete de hoje.
0: Manda boa.
1: É bom, né? Namoro à distância é bom pros 4, 5, 6 e aí vai embora, né? Mas pra mim não serve não, meu querido. Ou tá comigo ou não tá. Esse negócio de namoro à distância pra mim não funciona não. Valeu, minha rádio é massa.
0: Valeu, mano. Um abraço, um abraço. Fran Cristina Campo Magro. Tá tudo bem, mulher? Bem-vindo aqui, Fran. Bom falar contigo, viu, Fran?
2: Bom dia, Diego Luiz. Aqui quem fala é o Vigilante Isaías, falando aqui de Curitiba. E a respeito da sua enquete, hein, meu querido? Olha, eu vivo uma situação parecida, assim, porque eu namoro com uma moça há mais ou menos uns 8 anos. E a gente namora, eu fico na minha casa, ela fica na casa dela, cuidando dos filhos dela, eu cuido da minha mãe. E aos finais de semana, quando eu não estou de plantão, ela vem para minha casa, ou eu vou para casa dela. Eu acho que assim, namorando, daria certo. Agora, no casamento, eu acho que não, né? Porque o que a gente mais quer é dormir de conchinha.
0: É bom, né?
2: Dar uma bimbadinha toda noite.
0: Não,
2: aí,
0: toda noite.
2: E aí, fica difícil, né? Ficar distante. Mas na parte do namoro, eu acho que daria certo, sim. Valeu, Diegão!

0: Um abraço.
1: Boa, só esse lance aqui da bimbadinha. Todas as noites no casamento, isso aqui, eu acho que não existe, né? Não, né? Comecinho do casamento, acho que até rola, mas depois de uns 3, 4, 5 anos aí, acho que já foi, né? Acho que já se foi, né? Ah, tudo bem, quem é?
2: Fala, Oraldo, vigilante de Curitiba, do Senetran, nesse momento, sobre a enquete aí, eu acredito que se verdadeiramente há amor, a sinceridade, honestidade, com certeza, igual essa menina aí de que esperou o cara vir dos Estados Unidos.
1: Isso.
2: Isso é amor. Isso
1: é bonita, né?
2: Isso é sinceridade, isso é honestidade. Que se os caras amarados querem julgar, quer ser feliz, tem que julgar justo um com o outro. Tem essa de passar o outro pra trás, não. Tem que ter acordo. O próprio Deus ensina. Andarão dois juntos se não tiver acordo? Então tem que ter acordo. Tudo tem que ter concordância.
1: Tudo certo.
2: Essa é a minha opinião. Um abraço a todos, ouvintes. Minha rádio é a massa.
1: Valeu, um abraço pra você também. Belas palavras aqui, viu? Quem é?
3: Boa noite, massa. Bom, eu acho que é uma enquete, né? Que você tá falando.
1: Isso.
3: De namorar à distância. Não é fácil, entendeu? Eu namoro e já tem uns dias que eu ia se ver. Né? Não é fácil, é difícil. E durante semana, segunda, né, que passou, eu não vi ela a semana inteira. E eu tô com saudade dela.
1: Poxa,
3: entendeu?
1: Poxa vida.
3: E é bom, é isso, né? A minha rádio é massa.
1: Nossa, mas não tem previsão de quando vai encontrar tua namorada, rapaz? Não tem nada de previsão? Aí fica difícil, né? Bom dia.
4: Bom dia, massa, essa é a minha rádio. É a Sirlei.
1: Tudo aqui, bem, Sirlei?
4: De Jaraguá do Sul, Santa Catarina.
1: Uhum.
4: Olha, eu tenho um problema com ciúme, então não vira. Vira de jeito nenhum. O que é meu tem que ser só meu. Eita. E se estiver longe, não temos certeza de nada.
1: Eu sei.
4: A minha rádio é massa.
1: É o importante é a sinceridade, tá vendo? Ó? Você vê que não vira pra você, você já foge disso. Já foge disso. Melhor coisa. Parabéns. Quem é?
5: Bom dia, Rádio Bom Massa. Dia. Sou o Gilberto.
1: E aí, Gilberto?
5: De reserva. Namoro à distância não dá certo.
1: Não.
5: Tem que ser na mesma cidade. Daí a gente se vê todos os dias.
1: Uhum.
5: Pessoalmente é mais gostoso. Minha rádio é massa.
1: Boa, um abraço, bem-vindo também à nossa madrugada. Tem você aqui, quem é?
6: Boa noite pra nós, Rádio Massa. Quem fala é Fabiano.
1: Fala, Fabiano.
6: Zona Norte de São Paulo, Jaçanã. Motorista de aplicativo. É aqui pra dar um salve. Desejar uma excelente noite. Excelente final de semana.
1: Valeu.
6: E agradecer, Rádio Massa. Agradecer pela companhia. Levo, busco os passageiros o dia inteiro ouvindo Rádio Massa. Curto demais.
1: Muito obrigado.
6: Forte abraço. Deus abençoe a todos nós.
1: Valeu, muito obrigado, cara. Muito obrigado. Boas corridas aí. Quem é?
7: O irmãozinho da Rádio Massa.
1: E aí,
7: tudo bem?
1: Mãe, tudo bem.
7: Tudo em ordem. Locutor, você é o primeiro da Rádio.
1: Opa.
7: Valeu, cara. Um abraço. Olha, cara, eu sou bem quieto aí. É o seguinte, eu não gostaria de ter uma mulher pra dormir separado dela, não.
1: Não quer, não?
7: Podia ser 0 grau, 40 graus. Não tem esse negócio, não. Tem que dormir junto, tem que misturar toda noite. Fazer logo gostoso.
1: Eita!
7: Quem deve estar, é tudo de bom pra você, meu irmão. Tamo junto e misturado. Até as 5 horas da manhã.
1: É assim que você vai com a gente? Então tá bom, que bom saber disso. É a nossa enquete dessa madrugada, hoje falando sobre relacionamento. Relacionamento à distância. Casamento, principalmente. Daria certo pra você uma relação assim? Onde cada um tem a sua casa, cada um vive na sua casa e se encontram sempre que possível. Você vive essa relação, já teve uma experiência parecida, de repente é o tipo de relação que você precisa. nessa relação que você já tá, pra dar uma modificada, pra ver se dá até uma certa apimentada na relação, não sei. Só vão se ver de vez em quando. Estou

0: Massa FM, João Bosco e Vinícius falando sério aqui no nosso Companhia da Massa, 2h47.
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0: Massa FM, limão com mel, toma conta de mim aqui no Companhia da Massa. 3:07 da madrugada já, hein? Nossa, mãe, tá passando rápido hoje. Pelo menos pra mim tá passando rapidão. Bom. Isso é muito bom, né? Olá, tudo bem? Boa noite pra vocês, um abraço. Lia. No Chile? É isso, José? Peraí, quem mandou essa mensagem aqui? Ah, tá. O abraço é pra Lia. Entendi. Quem tá mandando essa mensagem é o José da Cruz. Falei certinho agora, meu querido José da Cruz. Você tá bem? Você mora no Chile ou você está em Brasília? Como é que é? Me conta aqui depois, beleza? Olá, tudo bem? Passando por Cuiabá, no Mato Grosso, Paulo Sérgio, carregado de galinha para Santa Fé. Abraço do pessoal da usina Alto Alegre. Sobre a enquete, eu não concordo, não. Tá bom, tá bom. Esse negócio de casas separadas, né? Que a nossa enquete de hoje aqui sobre relacionamento à distância, casamento, assim, por exemplo, cada um na sua casa. Para muitas pessoas flui bem, é uma boa ideia, para outras pessoas nem tanto assim. E com você, daria certo, você acha? Funcionaria esse tipo de relacionamento? Onde cada um tem sua casa ali, pô. Cada um fica na sua, se encontram sempre que possível. Mas é cada um na sua. E funciona pra muita gente. 11-3509-9290. Vamos lá te ouvir aqui, vai. Vamos lá, vamos lá.
1: Analisando essa cadeia hereditária, quero me livrar dessa situação precária. Analisando.
0: Davi, cadê o Davi? Vai, Davi.
1: Quero me livrar.
0: Ver se eu consigo entender o Davi fala hoje. Vai, Davi.
2: E aí, ó, tu não coloca, tu bem quieto, tu não coloca, né, Diego Luiz?
0: Olha lá, já tá reclamando. O motivo tá, todo mundo já conhece. Começamos bem, hein, Davi? Começamos bem com um balcão de reclamações. Então vai.
2: E aí, ó, tu não coloca, tu bem quieto, tu não coloca, né, Diego Luiz?
0: Céu,
2: tudo bem com você, meu irmão? Sem brigar, ó, você
0: também,
2: você vai colocar, então. Negócio de amor à distância, mano. É. Ó, é bom pra um lado, pra outro não é bom. É. Também muito comendo do Rio de Janeiro, na época.
0: Ah, namorou?
2: Foi bom vir na minha casa, depois não deu certo, que é muito longe de distância, né?
0: A distância.
2: E namoro com a mãe também, até hoje, que é do Espírito Santo também, isso que eu vim na minha casa.
0: Ah, legal.
2: Foi bem gostoso, mano. É bom por causa disso aí, que o bar da bunda dela, puxa o cabelo da mulher, com a pai pia aí, o bar da mulher por causa empinada, o bar da mulher por causa empinada, da mulher, né?
0: Que isso, cara.
2: Mas é ruim depois que é ruim, é longe, distância, né?
0: Depois é
2: isso que atrapalha, entendeu, Diego Luiz?
0: Mais ou menos.
2: Bora, meu irmão, minha rádio é massa. Depois mando muito salve pra você aí, muito emocional, hein? Bora, hein? Pra não é as velhas, faz poucas boas, depois vou mandar aí.
0: Tá bom, Davi. Ai, ai, ai. Deu pra entender um pouquinho, Davi. Deu pra entender.
3: Boa madruga, minha rádio é massa. Tio Léo aqui, ó, Léo Fifas do Paraisópolis, Zona Sul. Porra de relacionamento à distância, pra quem não gosta de sexo. Meu pai já falava isso e eu falo também.
0: Uhum.
3: Relacionamento à distância. Como diz o patrão, ratinho, tem de ter o tchaca-tchaca na buchaca. Dá certo essa porra, não, é pra quem não gosta de sexo.
0: Então, mas depende do ponto de vista, né, cara? Porque casamento, não venha me falar que casamento, o sexo é todo dia. Calma aí. Calma aí. Pelo menos em sua grande maioria, não é bem assim que funciona. Então, partindo por esse lado, cada um na sua casa pode até aumentar. Mas a questão da quantidade e também a qualidade, não sei, talvez. Porque na mesma casa não rola todo dia não, né, cara? Pra muita gente, muita gente.
4: Olá, bom dia, Diego.
0: Bom dia.
4: Denis Souza, vigilante. Trabalho à noite, né? 12x36. Sou casado há 37 anos. Tenho um pequeno sítio onde vivemos eu e a minha esposa. Temos lá já criamos nossos dois filhos, já são casados. Mas nós somos dependentes um do outro. Nós não conseguimos viver um longe do outro. Já estamos já todo esse tempo juntos. Um ajuda o outro, somos bem parceiros um do outro.
0: O relacionamento.
4: Então, sempre que sai, que eu saio, levo ela junto, passear. E eu, na minha opinião, não conseguiria viver casa separada.
0: Muito bom.
4: Valeu?
0: Valeu.
4: Minha rádio é massa.
0: Obrigado, um abraço. Dá um abraço na tua esposa também. Parabéns pelo casamento de vocês e por essa união.
5: Oi, Diego. Aqui é Elisete de Londrina. Elisete. Mas no momento eu tô aqui em São Paulo, seis meses. Ah, eu não. Respondendo a enquete, eu não acredito, não, viu? Eu não confio. Porque às vezes pode estar mentindo, né? E a gente não. Vai saber se não tá traindo a gente ou não, né?
0: Então pode acontecer, mas quem tem pra fazer coisa errada, quem tá ali à disposição pra fazer coisa errada, vai fazer. Perto ou distante, não adianta nada.
6: Quem... Fala, Diegão, boa noite. É o Marcão, motorista carreteiro. Tamo aqui curtindo a Massa FM aqui, saindo de Campo Grande, sentido Ourinhos. Viu, pra mim, eu acho que não serve esse relacionamento não, viu? Eu acho que esse relacionamento aí não é... Vamos dizer assim, não é casamento. Pra mim, pode ser seja um namoro, mas casamento não. Casamento é convivência entre quatro paredes, né? Mesmo que não estejam os dois juntos todo dia, um trabalha, outro viaja, tem seus compromissos, mas é morando debaixo do mesmo teto. Pensamento meu, né? Um abraço a todos aí. A minha rádio é massa.
0: Valeu, cara. Obrigado. A gente quer saber exatamente a tua opinião sobre isso.
7: Tudo bem, gente?
8: Boa noite, tudo bem?
0: Tudo
8: aqui
0: bem.
8: É o Edson, mais conhecido como Espingarda. Estou com a minha mulher, a esposa Edna, aqui da cidade de Salto. Manda um abraço. Deus abençoe vocês.
0: Deus abençoe você também, a tua esposa e todo mundo aí. Aqui no final de semana, junto com a Massa FM, pelo nosso WhatsApp. Temos um motivacional, é isso, Davi? Ai, meu Deus do céu, dá até medo de ouvir, viu, cara? Dá um pouco de receio, Davi. Mas vamos lá, vai, vamos tentar. Motivacional.

0: tá bom. Vai lá, Davi, vai.
1: É síndico, isso, ó.
0: Calma, calma.
2: Eu te procurei.
0: Vai, Davi.
1: É síndico, isso, ó. Quando é as réias, faço poucas boas. Na verdade é essa, o que quer dizer? Não sinto nunca o velho, não. O panela é um velho, que é a panela velha. Sempre, sempre vai pouca boa.
0: Tá.
1: Então, o espírito realmente seu,
0: o espírito
1: dessa
0: seu.
1: Panela velha, tá. Entendeu, Diego? Faça isso.
0: Não entendi.
1: Vai pouca boa. Por quê?
0: O espírito faz.
1: Porque realmente a vida é assim, entendeu? Não, a vida é um sopro. Vamos viver um bom domingo aí, galera. Vamos lutar, vamos guerrear. Entendeu? Panelas velhas fazem pipocas boas. Porque
0: pipoca...
1: isso aí, entendeu? Não. Entendi. Vamos aproveitar cada momento, nós podemos fazer de tudo.
0: Boa.
1: Velho, entendeu? Ou novo. Até posso ter velho também como novo. Nunca vamos morrer.
0: Entendi.
1: Enquanto estamos vivos, vamos ter espírito de uma pipoca. Estourar para alegria, para fazer essas coisas que nunca fizemos também. Viajar para um lugar, por exemplo, fazer uma coisa que nunca fizemos na vida, passear bastante.
0: Legal.
1: É isso aí, entendeu?
0: Boa.
1: Panelas velhas são pipocas boas. Muito profissional. Depois você coloca aí. Bora aí, meu irmão.
0: Tá, entendi. Entendi, Davi. Eu só não entendi o que a pipoca tem a ver com isso, mas tudo beleza. É um estouro, é isso? É um estouro de alegria. Então imagine que você é uma pipoca.
3: Os meus parentes já.
0: Você está dentro de uma panela velha.
3: Estão falando que ela é muito coroa. Ela é madura.
0: E faz as melhores comidas. Então, que você seja absorvido pelo espírito de uma pipoca.
3: Panela velha é que faz comida.
0: E uma panela velha dentro de uma panela velha. Você é uma pipoca.
3: Panela velha é que faz comida.
0: Então que você consiga estourar de alegria, é isso, Davi. Então que você consiga ter esse estouro de alegria como se fosse uma pipoca dentro de uma panela velha. É isso. Profundo isso, profundo.

0: É isso aí, Jesus, é isso aí. Você é uma pipoca, entendeu?
1: Uhum.
0: Essa pipoca, entendeu?
1: A pipoca.
0: E você, essa panela que você, ao mesmo tempo,
1: isso,
0: entendeu? Não sentiu um velho, sentiu um novo, pra poder
1: isso
0: fazer o que você bem entende.
1: Boa.
0: E já estourar essa alegria,
1: estoura,
0: que é a alegria.
1: Isso,
0: essa,
1: dessa
0: luz, essa vitória, que você, boa, pode fazer de tudo, entendeu?
1: Boa, boa,
0: não tá velho pra nada, não. É uma coisa assim, é por aí, entendeu? Tá isso aí.

0: Cadê o José da Cruz? A Lia é a tua esposa. 20 anos de casamento. Parabéns aqui, viu, cara? Parabéns.
1: Vou me casar pra ganhar o seu carinho.
0: Ô, José, mas tu é brasileiro, né? Com esse nome? Você é brasileiro? A tua esposa tá no Chile. É chilena ou brasileira também? E vocês partiram para o Chile. Você foi trabalhar no Chile e conheceu Lia, que é chilena. Agora, vocês moram? Ah, não, eu moro no Chile, beleza, você mora no Chile. Tem 20 anos de casamento. Vocês são brasileiros ou você só é brasileira, ela é chilena? Como é que tá isso aí? Como é que é essa história de vocês? Deu certo, né? Tá funcionando bem, graças a Deus. Abraço, cara. Bom final de semana. Quer falar com vocês também aqui no nosso Companhia da Massa? É pelo nosso WhatsApp 11 3509 9290.

0: Massa FM, Edson Hudson, azul aqui no Companhia da Massa nessa madrugada. Domingo tá por aqui. Que bom ter você com a gente também. Muito obrigado pela tua sintonia, pela tua audiência aqui na Massa FM com o nosso tema dessa madrugada até as 4 horas da manhã. Mais o Companhia vai até as 5, hein? Até as 5 da manhã. Aqui no final de semana. José, história legal a sua, hein, José da Cruz? Você é brasileiro, de Copó, na Bahia, tem 23 anos que você mora no Chile. Tá casado com a Linha 20 anos, ela é chilena. Dois filhos lindos, inclusive, Ravi e Ami. Deus abençoe você também, a sua família, viu? Muito, muito legal. Ela já escreve até metade português e metade em espanhol. Olha o cara aí, bicho.
1: É a cigana Sandra Rosa.
0: Buenas noches, tudo de bom.

0: bom dia, Digão. Aqui é o Fábio da Casa Verde, motorista de aplicativo. Bom dia pra nós. Então, sobre a enquete, é o seguinte, cara, depende aí da pessoa, do pensamento, do propósito. Eu namorei alguns anos à distância, e graças a Deus hoje eu tô casado, entendeu? Mais de 10 anos.
1: À distância? Ou não?
0: Isso vai de cada um, cara. Uhum. Vai de cada um. Eu não concordo com muitas opiniões, mas respeito,
1: claro,
0: entendeu?
1: Claro, estamos aqui para isso.
0: Mas é isso aí. Vamos que vamos. Minha rádio sempre é massa. Um abraço.
1: Muito obrigado, cara. Um abraço grande para você também. Bom dia.
2: Bom dia, meu amigo. Rapaz, morando, casado e morando junto, o pessoal já arruma desculpa, já pretexto para poder trair. Você imagina casar e morar em casa separada? Isso aí é para quem quer aventuras.
1: Boa.
3: Bom dia. Boa madrugada pra nós. Bom dia, Diego Luiz. Tô aqui ligadinho também na 96.5 FM. Nossa rádio é massa. Tô aqui no posto do Paleto Doce, diretamente do Mato Grosso do Sul, da usina Decoagro. Quero mandar um abraço pra todos os canavieiros. E a Z, pra não esquecer de ninguém. Quero dizer que estou muito feliz de estar aqui sintonizado nessa rádio, nessa madrugada. E a nossa rádio é massa. E Luiz, se você puder colocar uma música para todos os canavieiros, também os ouvintes, estão nos ouvindo agora nesse momento. É uma homenagem ao nosso saudoso Ayrton Senna. Era da velocidade com o Milionários a Rico.
1: Musicão, hein, cara? Essa aqui. E o povo grita o seu... Uma baita música bonita, inclusive.
4: Bom dia, minha rádio é massa. Então, cara, na minha opinião sobre a enquete aí, quem quer viver aí um namoro ou um casamento à distância, eu acredito que não dê certo. Eu acho que é pra quem quer se divertir, não quer compromisso. E é isso, porque quem quer um compromisso sério não vai aceitar um namoro ou um casamento à distância, entendeu?
1: Uhum.
4: Então, minha opinião é essa, eu acredito que não dê certo. É, pra quem quer diversão, quem não quer assumir um compromisso sério, entendeu?
1: Boa, isso aqui é o seguinte, uma publicação recente divulgou uma pesquisa que foi feita que indica que tá tendo um aumento muito grande na busca por relacionamento à distância. É um tema que vem ganhando espaço, despertando muita curiosidade, né? Despertando diferentes opiniões em redes sociais, principalmente. A publicação aponta que esse número e que esse interesse estaria relacionado à busca por novas formas de relacionamento, com mais diálogo, acordos claros e diferentes maneiras de viver esse afeto. Relacionamento à distância, principalmente casamento. Parece que pode dar certo, né? E dá certo pra muita gente, pra outras pessoas não. Não orna, não combina. Com você, você acha também que não daria certo? Você vive esse relacionamento? Tem pessoas aqui que vivem, né? Também colocaram aqui o seu relato. Muito legal. Bom dia.
5: Boa noite, massa. Tudo bom?
1: Tudo.
5: Acabamos de chegar aí no Guarapuava.
1: Guarapuava.
5: Barriga de aço por aqui. Vindo lá do Curitiba. Primeira vez que falo aí.
1: Bem-vindo, então.
5: Tava escutando a enquete. E agora nós vamos dormir de conchinha. Tava escutando,
1: garoto.
5: Aí. Aquele abraço, bom dia a todos.
1: Valeu.
5: Falou.
1: Valeu, cara. Um abraço. Um grande abraço. Olá, tudo bem? Bom dia.
6: Bom dia, bom dia, bom dia. Aqui é Gilma Oliveira, direto do México.
1: México.
6: E assim, relação à distância, sim, funciona. Sou prova disso real. Namorei 18 meses, de maneira virtual. E conheci a minha esposa no dia do casamento.
1: Só no casamento?
6: Esse ano nós vamos fazer 13 anos de casados. E atualmente moramos no México.
1: Rapaz.
6: Minha rádio é massa. Excelente final de semana pra todos.
1: Pera,
6: abração.
1: Aí. Contato físico só no casamento? Rapaz do céu. 18 meses aqui, quase 2 anos namorando de modo virtual. Você colocou aqui, né? Ó, minha esposa é mexicana. Você tava no Brasil, então, namorando esse tempo todo, meio virtual. Aí você foi pro México, acredito que o seu DDD aqui não é do Brasil. Você foi pro México encontrar pessoalmente, aí aproveitou, ah, já que vou ter que dar uma viajada, já faço uma parada só. Compro só uma passagem. Faço tudo, conheço, se eu gostar pessoalmente, acaso logo. E tá tudo certo e deu certo, então. Olha que coisa, cara. Legal essa história, né? Observação, temos 3 filhos, olha isso. Não, quando tem pra ser, quando tem que ser.

0: Pedro e Gislene, saudade do Casão. Casão tá aqui final de semana também, viu, cara? Casão tá por aqui, fica tranquilo que ele logo aparece. Eu só tô aqui final de semana e tá tudo bem.
1: Ô, Casão, que saudade. Tudo bem, velho? Viu? Escolhas são escolhas e aí um tem que respeitar o outro, porque amor se cria, né? Saudade. Até breve.
0: Valeu, um abraço, cara. Um abraço.

Metallica colocou até aqui as duas bandeiras, ó, do Brasil e do México. Interessante sua história, viu, cara? Muito legal. Romilson, tudo bem, Romilson?

0: Vamos lá com mais mensagens aqui no nosso WhatsApp.
1: Boa noite, Massa. Boa noite. Tudo bem aí com todos vocês? A equipe maravilhosa aí da Massa. É, sobre a enquete de hoje, assim, namoro à distância é bom. É bom até mesmo pra pessoa dialogar, fazer declaração de amor, né? Fazer momentos incrível, né? Porque às vezes até morando junto, depois que vira rotina o casamento, ninguém vê mais isso, né? E namoro à distância as pessoas vão descobrindo coisas maravilhosas, né? Porque eu já vivi um relacionamento com namoro à distância e a pessoa falava comigo, era em todas as redes sociais.
0: Mas e o casamento?
1: Então, assim, na verdade, a pessoa tem até mais diálogo, né? Mais declaração de amor.
0: Ah.
1: E é isso, mas cada um. Pra mim, não dá, né?
0: Oxi!
1: Já deu, mas agora não. Amor à distância e nem cama separada, pra mim não.
0: Agora entendi.
1: Minha rádio é Márcia, sou índio de Santana de Parnaíba.
0: Boa,
1: um abraço.
0: Índio. Entendi, índio, agora entendi. Você já viveu isso e era apenas um namoro. Não era um casamento e tal. Pra você, hoje não mais. Boa, perfeitamente. Bom dia.
2: Boa noite, Massa. Carvalho por cá, passando pra confirmar minha audiência.
0: E aí, Carvalho?
2: Minha rádio é Massa. Eu não sei se dá pra pedir uma música aí, mas se puder tocar uma música do Bonde do Forró, eu agradeço.
0: Bonde do Forró, muito bom.
2: Um abraço e bom domingo a todos aí.
0: Pra você também, um bom final de semana. Junto com a Massa FM, quem é?
1: Boa noite, Massa. Boa noite. Tudo bem aí com todos vocês?
0: Tudo
1: a equipe
0: bem.
1: Maravilhosa aí da Massa.
0: Muito obrigado.
1: Sobre a enquete de hoje, assim, namoro à distância é bom. É bom até mesmo pra pessoa dialogar, fazer declaração de amor.
0: Você falou, até mandou mais um áudio pra gente, né, cara? Muito bom. 11-3509-9290. Namoro à distância. Funciona, não funciona? Romilson, um abraço, Romilson. Olá, tudo bem, Diego? Bom dia. Cadê o Davi? Fala, Davi.
3: Diego, isso aí. Lá, bamba, necessito na ponta de graça. E na ponta de graça, Irari, barari, por abissere. Eu não sou marinheiro, sou capitão. Sou capitão. Bamba, bamba, bararara, bamba. É isso aí, Deus. Pai, encerra aí, lá, bamba. Também pra pegar a madrugada aí, ó.
0: Tá bom, Davi. Você venceu, Davi.
3: Isso aí.
0: Calma. Agora.
3: Ponta de graça.
0: Não, calma.

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1: Meu Deus do céu. Você canta demais. Não dá, não tem como.
0: Bam, bam. É isso aí, Deus. Pai, encerra aí, Labão.

0: Bom dia, bonito. Bom dia, dia, bonitas, bonitos. Bom dia, ouvintes. Então, eu tava namorando, morando junto, né? A gente tava morando junto, mas não casado. Depois cada um foi morar na sua casa e não deu certo. A gente acabou terminando. Tá bom? Ô, bonito, cadê o Wesley? Que o Wesley sumiu? Não passou na experiência?
1: Tá sempre com a gente. O Wesley tá aqui, ó, no coraçãozinho, sempre. Menino, gente boa, que a gente gosta bastante. Jucemar, tudo bem, Jucemar? Jucemar, falei certinho agora, né? Ótimo, ótimo. Olá, tudo bem? Bom final de semana pra vocês da massa. Tô aqui, ó, curtindo vocês com o rádio ligado nessa programação que é maravilhosa até as 5 horas da manhã. Beatriz, tudo bem, Beatriz? Eu tô bem também, Beatriz. Estamos aqui trabalhando, né, Beatriz? Estamos aqui, Bia. Abraço, Bia. Diego, bom final de semana. Esse lance aí de relacionamento à distância não dá certo. Isso é papo furado, cara. Não vira. É a chance que a pessoa tem de aprontar por fora, mas calma. Vinícius, não. Acho que vai de pessoa para pessoa, né? Mas para você que participou aqui da nossa enquete, claro, gente, muito obrigado. Muita mensagem legal por aqui, inclusive, durante a nossa madrugada. Esse programa vai até às 5 horas da manhã. Então vai ter a sua mensagem aleatória a partir de agora também, dando seu bom dia pro povo aí também, você que eu não falei ainda, não consegui falar o seu nome ainda, você vai participar aqui também, quero falar com você, tá bom? Para quem mandou mensagem nas horas anteriores, manda um up aí, coloca um emoji, enfim, só para sua mensagem subir de novo, eu consegui falar com vocês também, pelo menos vamos tentar falar contigo até as 5 horas da manhã. 11-3509-9290. Turma do site da massa, tamo junto com vocês no Brasil e também fora do Brasil, tanto no site quanto pelo nosso aplicativo, certo? Ó as mensagens subindo por aqui. Eu volto já já aqui com o nosso Companhia da Massa.
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0: Massa FM, Chitãozinho e Chororó, porque brigamos. Esse é o nosso Companhia da Massa, 4:20, muito bom dia para quem tá chegando agora por aqui, inclusive, com o rádio ligado na massa. Você que tá enfrentando essa madrugada, você que despertou para ir trabalhar, bom trabalho para vocês. E vamos que vamos, né? Dia 23 de agosto, com seu bom dia, com a sua mensagem. Pessoal que responde o tema ainda aqui, ó, também, né? 11-3509-9290.
1: Tô te vendo.
0: Bom dia.
2: Bom dia, tudo certo? Casal de Blumenau, sobre a enquete de hoje. Pra mim não daria certo, né? Mas como você falou, alguns o relacionamento dá certo, né? Na minha opinião não daria certo, porque sei lá, penso em dormir junto todos os dias, por mais que você não vai fazer todos os dias, mas dormir de conchinha é bom demais.
0: Isso é bom, né? É bom, né, cara? É gostosinho. Tema de hoje, relacionamento à distância. Como você funciona? Funcionaria ou não?
3: Opa, boa noite, aqui é o Cleison.
0: Fala, Cleison.
3: De aplicativo, Santana de Parnaíba. Namoro à distância é igual cabeça de boi.
0: Como assim?
3: Perto do chifre e longe do rabo. Chama?
0: Não, não é bem assim. Peraí, cara.
4: Bom dia, bom dia.
0: Bom dia.
4: Minha rádio é massa. E eu não sei sobre a enquete. A única coisa que eu sei é que eu amo minha mulher.
0: Olha.
4: Queria mandar um beijão pra ela, Amanda. Se der pra escutar uma música, queria escutar Amor à Primeira Esquina, do Zé Neto Bicheiro.
0: Certo. Um abraço pra você e pra ela também, cara. Obrigado pelo seu áudio aqui, viu?
5: Bom dia, Diego Luiz.
0: Bom dia.
5: Anderson, vigilante madrugada, Foz do Iguaçu, Paraná. Então, cara, relacionamento à distância só funciona se for namoro. Casamento, eu acho que não funciona, não. É... No namoro aí, você aqui, a pessoa lá, e quando quiser se ver, vai lá se ver, dá um picote. E é como se fosse um namoro, né? Namoro é namoro. Relacionamento à distância nada mais é do que um namoro, porque no casamento eu acho que não dá muito certo, não. Beleza?
0: Beleza.
5: Falei e não falei nada. Tchau, obrigado.

0: Oi, Diego Luiz. Tô aqui juntinho com você na Massa FM.
1: Você não dormiu ainda, Zeno? Ou acabou de acordar?
0: Diego, vou responder a sua enquete. Não, Diego, não.

0: Mass FM, trio Parada Dura, blusa vermelha. 20 para 5 da manhã, daqui a pouquinho vai começar o nosso Bom Dia Massa com o nosso querido Rafael Moretti por aqui. Nosso final de semana aqui na Massa até às tantas horas da manhã. Tem Massa Retrô, tem Toca Tudo e muito mais aqui na Massa.
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0: 11-3509-9290. Pereira, tudo bem, Pereira? Motorista carreteiro com vocês da massa, aqui no tapetão. Um abraço, Pereira. Bem-vindo, viu, cara? Bom dia. Maria Gomes, tudo bem, Maria? Um beijo grande pra você, Maria. Tudo de bom no seu domingo, viu? Davi tá por aqui, Davi, com seu canto...

Zé Inácio, tudo bem? Bom dia, Zé. O Tiagão tá com a gente. Zena, um beijo, um beijo. Rebeca Andrade, bem-vinda. Maria, tudo bem, Maria? Tudo bem também, Maria. Marcos Gargamel, tudo certo, hein, Marcão? Olá, tudo bem? Valmor? É assim que se fala, Valmor? Fábio Oliveira, tudo bem? Bom final de semana pra vocês, passando pra mandar um bom dia pra todo mundo, aqui no plantão até às 6 horas da manhã, também tô junto com vocês da massa, obrigado, bom plantão pra você, terminando o seu plantão, graças a Deus, né? Mais uma madrugada vencida, muito que bem, muito bom. Diego, tudo bem? Um abraço pra vocês da massa. Tem como tocar César e Paulinho? Eu não encontrei seu nome aqui na mensagem, mas eu vou tocar César e Paulinho pra você sim. Amor Além da Vida, aqui no Companhia da Massa.

0: 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Vamos lá fechar o nosso Companhia da Massa, Gilberto e Gilmar, capa de revista. Gente, bom final de semana. Rafa Moretti está chegando por aqui. Na sequência vai começar o nosso Bom Dia Massa. E eu volto hoje ainda às 7 horas da noite para falar com vocês. Beijo, tchau.
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0: Massa FM, bom dia. 4:56 agora. Último dia, bom domingão. Rafael Moretti chegando. Bom dia, massa, vai começar.

ótimo dia pra você. Hoje, domingão, dia 23 de agosto de 2026. Um ótimo dia pra você. Bom domingo, e aí, como é que foi o sabadão? Tudo tranquilo? Tudo de boa? Tudo massa por aí? Pois é, depois do Companhia da Massa, aos domingos, estamos chegando até... Fico aqui até as 9 horas da manhã, te fazendo companhia. Hoje é Dia Internacional em Memória do Tráfico de Escravos e a sua abolição. E quero que você mande a partir de agora o seu bom dia também. 11-3509-9290. Me contando aí, o que o seu domingo precisa ter pra ele ser massa, pra ele ser bacana? O que não pode faltar no seu domingo pra você aí que vai descansar? Pra você que tá trabalhando aí, um ótimo trabalho pra você, você, o pessoal da madrugada aí, que tava em companhia do Diegão, no Companhia da Massa. Quero saber o que não pode faltar no seu domingo pra ele ser especial. É um churrasco? É um encontro com a família, com os amigos? Você que gosta de trabalhar, de repente, eu gosto de trabalhar. Me conta aqui no nosso WhatsApp e a gente começa em grande estilo. O nosso Bom Dia Massa. Com nada mais, nada menos que Roberto Carlos.

0: Massa FM, a inesquecível Marília Mendonça, Infiel. Antes teve, que música, né? Do Christian Ralph, Saudade. 5:22 agora, um ótimo domingo pra você. 11-3509-9290. Muita gente já acordando, fazendo exercícios. Ai, tem muita gente trabalhando também nessa madrugada, né? E a gente tá perguntando aqui, o que que o seu domingo precisa ter pra ele ser massa, pra ele ser especial? E que não pode faltar no seu domingo? Ó, o domingo pra mim não pode faltar companhia da família. E também de churrasco com maionese. Ô, coisa boa, hein? Quem disse essa mensagem foi o Valmor Sareto. Fala, Valmor. Grande abraço pra você, um ótimo domingo, bom final de semana. Bom dia, massa, eu sou o Roberto Fortunato, desejando a todos aí um ótimo domingo pra você também.
1: Bom dia, Rafael. Um excelente domingo. Bom trabalho a você.
0: Obrigado.
1: Estava no show do Léo Santana da Bahia e Calcinha Preta.
0: Olha,
1: que showzaço.
0: Imagino.
1: Sou a Rebeca Andrade. Meu amor.
0: Valeu, Rebeca Andrade. Pela voz ali, tá até rouca. Deve ter gritado bastante nesse show aí, viu? Bom domingo pra você. Oi.
2: Bom dia, Rádio Massa. Sou a Sueli, sou costureira. Eu tô aqui costurando. Bom dia pra vocês.
0: Bom dia pra você também. Boa! Bom domingo pra todas as costureiras aí, sempre uma audiência enorme. Deu pra ouvir o barulho da máquina ali no fundo, né? A famosa overlock, é isso? Se eu estiver errado, me corrija. Mande o seu bom dia pra gente também. 11-3509-9290 5:23 agora. Bom.

0: Márcia FM, Leandro e Leonardo, música de 1998, Não Aprendi a Dizer Adeus. 5h37 agora, 5h37 agora. Já fez o seu cafezinho de todas as manhãs? Deixa eu servir o meu aqui. Pronto. Cafezinho essa hora tem que ser aquele café duplo, fala a verdade. Com pão serrote. Oh, fala o Trucão, né? Grande abraço aí, Trucão. Todo o pessoal do Pé na Estrada. De segunda a sábado, sempre aqui na Massa FM. E o que não pode faltar no seu domingo pra ele ser massa, hein? Quero saber. Me conta aqui no 11-3509-9290. Bom dia.
1: Bom dia, Rafael. Aqui quem fala o Vigilante Isaías. Quase finalizando o plantãozinho de 12 horas, mas ligadinho na massa sempre,
0: muito
1: né?
0: Muito bem, valeu.
1: Então, o que não pode faltar aos domingos é aquele cafuné da patroa, né?
0: Opa, aí sim, hein?
1: Finalzinho de semana, assim, aquele cafunézinho especial é o que não pode faltar, beleza? Valeu?
0: Beleza, valeu, bom dia, bom término aí. 12 horas não deve ser fácil, né? Bom descanso aí, bom domingo.
2: Bom dia, Rádio Massa. Aqui é a Neia Silva, tô no trecho. E precisar aí, ó, de transporte executivo com van, chama eu aí. Eita, bom dia.
0: Bom dia. Todo mundo que tá no trecho aí também, né? Ótimo dia, bom trabalho aí, pessoal. Já você tá indo aí fazer, né? As entregas aí também, pessoal dos aplicativos, motoristas de uma forma geral. Bom trabalho aí, pessoal. Bom domingão. Mande aí seu recado, mande o seu bom dia. O que não pode faltar pra você no domingo pra ele ser especial? No 11-3509-9290.
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0: Edson Hudson.

0: Massa FM, Chico Rei, Paraná, Canarinho Prisioneiro. Faltando 14 minutos para 6 horas da manhã. Daqui a pouquinho tem o Massa Retrô.
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0: Chegando agora, o Ataíde Alexandre. O de casa, o de fora. Um excelente domingo para você.

0: dos gargantas de ouro do Brasil.
1: Deixe esta vontade.
0: Essa é de arrastar o chifre no asfalto, fala a verdade. Milionário José Rico, vontade dividida, uma das mais pedidas de Milionário e José Rico. Teve também o Ataíde Alexandre, Chico Rei, Paraná, Edson e Hudson, só musicão pra te acordar, né? Com tudo aí nesse domingo, você que já está trabalhando aí, um ótimo trabalho, bora tomar aquele café reforçado pra encarar o domingo, pra encontrar a família, pra fazer churrasco, pra ir na casa da sogra. Domingão é dia pra quem não for trabalhar, um dia pra descansar, pra fazer coisas diferentes aí, né? Curtir com os filhos, almoçar naquele lugar que faz tempo que você não vai, que você tá sempre adiando. Tira o domingo pra fazer isso, pra você pensar em coisas diferentes, que a segunda-feira chega com tudo, fala a verdade.
2: Bom dia, Rafa, aqui é o Altaiasópolis, um abraço pra você aí e toda a Rádio Massa, né? E todos os ouvintes. Ô, Rafa, só uma pergunta aí, que não pode faltar no meu domingão aqui. E na igreja agradecer a Deus.
0: Boa.
2: A minha rádio é massa.
0: Muito obrigado, bom domingo pra você, muito importante isso mesmo. Muito obrigado, valeu, oi.
3: Bom dia, bom dia. Cabelo Carvalho, tá? Domingão não pode faltar macarronada, né?
0: Opa, isso aí.
3: Macarronada e a maionezinha ali, sinônimo do domingo. A costelinha junto ali também vai bem.
0: Como se vai, uma costelinha junto vai bem, hein? Vai bem demais, aquela costela no bafo também. Né? Muita gente prefere a costela. A gente fez uma enquete esses dias aí. Qual que é o corte de carne que você mais gosta? E a costela ganhou disparado. A costela janela, aquela costela gaúcha, costelinha também. Muita gente prefere muito mais a costela do que a picanha, do que a fraldinha, a alcatra. Muito bom, muito bom. Quero saber aqui que não pode faltar no seu domingo pra ele ser massa, pra ele ser especial. O que você faz de diferente no domingo, no restante dos outros dias aí? Compartilhe com a gente. Dê o seu bom dia aqui no 11-3509-9290. Agora são 5h55.
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0: Massa FM 5:57. Bom dia. Vamos com tudo. Último domingo pra você, Rafael Moretti na área.
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0: A minha rádio é massa. Daniel cantando com seu pai, José Camilo, meu reino encantado.

0: Morse FM, voltamos no ano 2000, essa daí é do Cleiton e Camargo, não quero te perder, antes teve Bruno e Marrone por um gole a mais. Bom domingo pra você, você está na Massa FM, são 6:12, esse é o Bom Dia Massa, desejando a todos aí um ótimo domingo, bom dia, o que não pode faltar no seu domingo, conta pra gente aqui no nosso WhatsApp, no 11-3509-9290.
1: Bom dia, Massa FM, aqui é o Valdemir, cafezinho gostoso, né? E um carinho da mulher, claro, né? Bom dia pros companheiros aí de luta, né? Mais um domingo aí abençoado, que Deus abençoe a todos. Amém? Bom dia.
0: Bom dia, não esquece de virar à direita, e a moça falou, moça do GPS aí. Abração aí pra todo mundo aí, todos os motoristas de uma forma geral, você que é motorista, tá trabalhando agora aí, os taxistas, motoristas de aplicativo, nossos amigos aí, motoristas de caminhão no tapetão preto, cruzando as estradas do nosso querido Brasil. Abração pra todo mundo aí, pessoal. Mais um aqui, 11-3509-9290. Bom dia.
2: Buenas aí, patrão. Churrasco, bom chimarrão, fandango, trago e mulher. É disso que o homem gosta, é disso.
0: Opa,
2: que o homem
0: aí
2: quer.
0: Sim, aí sim.
2: É, o gaúcho vem aí, o final de semana, domingão. Tem que ter o churrasco, não pode faltar. Grande abraço e tudo que é de bom.
0: Mais ou menos isso aqui, ó.

nós, é bom demais, né? Fala a verdade. 6h14 agora. Deseja o seu bom dia pra gente aí no 11 3509 9290. Já já coloca o seu recado no ar.

0: FM, Marcos e Belucci. Deus me livre. Daqui a pouquinho, a partir das 7 horas da manhã, tem o Massa Retrô. 6:28 agora.
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0: Chegando agora aqui no Bom Dia Massa, Rio Negro e Solimões. Estou por aí.

0: Massa FM, Zé Henrique e Gabriel, Instinto Animal. Antes você viu o Rio Negro e Solimões. Tô por aí, você tá por aí? Tá trabalhando, tá em casa de boa, chegou agora aí, tava no plantão. Bom descanso aí pra você. Vai dormir agora aí? Dorme não, dorme não. Bora curtir a Massa FM, tem muita música boa, muita informação e muita interatividade com você. Ouvinte Massa, eu quero saber o que não pode faltar. Domingo aí que tá só começando, o que você faz aos domingos de legal, de bacana, de diferente? Me conta tudo aqui no nosso WhatsApp. Já tem o número aí, se você não tem. Ah, o pessoal fala rápido demais, não deu tempo de anotar. 11-3509-9290. Pronto! 3509-9290, anotou? Já mantém aí a Massa FM nos seus contatos para você sempre participar das nossas promoções. E também, né, mandar aquele alô, aquele bom dia pra gente.
1: Bom dia, opa. Rádio Massa. A minha rádio é massa. O que não pode faltar pra mim no domingo é aquela macarronada. Oh, delícia!
0: Bom demais,
1: o resto que vem é cumprimento. Valeu, Rádio Massa. A minha rádio é massa.
0: Grande abraço pra você. Muita gente mandando mensagens aqui. E o que tem de gente que come macarronada aos domingos não tá escrito não, viu? É macarronada com frango frito. Frango assado também, né? Aquela sobrecoxa bacana que você faz ali no forno. Rapaz, aquela pelinha. Batata também. Maionese. Mais um aqui, oi.
2: Bom dia, boa tarde, boa noite, um abraço, meu irmãozão. Como é que tá a sua? Tudo bem, meu companheiro?
0: Bom, bom.
2: Rapaz, no meu domingo não pode faltar uma cachaça.
3: Cachaça nele, cachaça nele, cachaça nele.
0: Eita nós, domingão também não pode faltar aquela cachaçinha, né? Pra quem gosta, caipirinha, cervejinha gelada. Ê, domingão bom pra aproveitar, fala a verdade, manda o seu recado aí, manda o seu bom dia. O que você faz de diferente nos domingos? Me conta tudo aí, 6h37.
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0: Léo Magalhães, CDs e livros. Daqui a pouquinho, a partir das 7 horas da manhã, tem o Massa Retrô.

Mix FM, Paula Fernandes, eu sem você. Agora momento de reflexão. Gustavo Lima, retrovisor. 15 minutos para 7 horas da manhã.

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Muito bem, começando então, a partir de agora, o Massa Retrô. Vamos abrir o baú aqui da nossa programação. Muita música que vai fazer, com certeza, você recordar muitos momentos aí da sua vida. Tem alguma música que marcou a sua vida? Me conta aqui no nosso WhatsApp, que é o 1135099290. A gente começa o nosso Massa Retrô desse domingão com Roberto Carlos. Amor Perfeito.

0: Massa FM, milionário José Rico aqui no Massa Retrô. Do mundo nada se leva, são 7:15.
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0: Luan Santana.

0: Massa FM, esse é o Massa Retrô. Voltamos no ano de 1992. Me leva pra casa, Zezé de Camargo e Luciano.
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0: 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É.

0: Massa FM, Zé Neto e Cristiano aqui no Massa Retrô, 7h33 agora, bom domingo.
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0: Vamos matar a saudade de Leandro e Leonardo agora juntos, Horizonte Azul, 11-3509-9290. Que música que marcou a sua vida e você quer ouvir aqui na Massa FM? Me conta!

0: Massa FM, Hugo, Pena e Gabriel, Estrela. Esse é o Massa Retrô, agora são 7h39, daqui a pouquinho, a partir das 8 horas da manhã, tem um programa onde você, ouvinte da Rádio Massa FM, ajuda a gente a fazer o programa, a pedir as músicas, é o Toca Tudo. Então, a partir de agora, você já pode mandar aí o seu pedido musical. A partir das 8 horas da manhã, a gente executa ele aqui com a música que marcou a sua vida. Aquela música, né, que te faz recordar momentos marcantes, nascimento de um filho, uma conquista que você teve. Compartilhe com a gente a partir das 8 horas da manhã no Toca Tudo. E o Massa Retrô continua. Tem ouvinte aqui muito, muito massa, compartilhando momentos também dessa manhãzinha de domingo com a gente aqui no 11-3509-9290.
1: Bom dia, massa. Bora tomar um cafezinho?
0: Bora!
1: Café com leite, uma tapioca e uma torrada. Elismar, eu sou o Elismar da 128.
0: Muito bem, Elismar, deu até fome aqui, viu? Um cafezinho agora cai muito bem, Massa, fala a verdade.
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0: Massa FM. E a gente continua com Raça Negra, lembra dessa daqui, ó? Ciúme de Você. Na década de 90 tocava demais.

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1: Pra ficar bonito assim, ó. 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

0: Morada FM, Jorge Mateus. Amor não é jogo de azar. Quem gravou primeiro essa ali na década de 90 foi o Bruno e Marrone. É. E com essa nova roupagem, Jorge Mateus regravaram. Recordamos aqui no Massa Retrô, 7h47 agora.
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1: Massa FM 7:53 agora.
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1: Parada Dura com a Marília Mendonça, Senta Que Dói Menos. Daqui a pouquinho tem o Toca Tudo.
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0: Classe FM, trio Parada Dura, Marília Mendonça, Aceita Que Dói Menos, finalizando aqui o nosso Massa Retrô, primeira edição desse domingo. Na sequência, toca tudo com prêmios pra você.
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2: Massa FM, são 8 em ponto. Bom domingo. Vai começar o Toca Tudo com prêmios pra você. 11-3509-9290. Quero saber que música que marcou a sua vida, me conta.

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3: Muito bem, no ar então. Nosso Toca Tudo, programa feito por você, ouvinte Massa também. Quero saber que música que marcou a sua vida, aquela música que te faz lembrar um momento marcante aí da sua vida. Uma conquista, uma música que te faz aí voltar num momento muito legal da sua vida. Sempre tem uma música, né? Não tem jeito, é igual perfume. Quando a gente sente, a gente volta, né? Num momento legal, num momento que marcou mesmo a nossa vida. A música também tem esse poder. No 11-3509-9290, você participa, mande seu pedido musical que você vai automaticamente concorrer a uma air fryer. Olha que maravilha! Tem uma aí na sua casa? Não tem? Se você ainda não tem, ela é muito útil, moderna, potente, ideal para preparar as suas receitas favoritas de uma forma muito mais rápida, muito mais prática e o melhor, sem óleo, pratos saudáveis, saborosos, crocantes, sem perder o sabor. Então, tô esperando o seu pedido musical. A gente começa com Bruno Marrone, Cavalgada.

0: Mas FM, esse é o Toca Tudo, Os Serranos, a La Puxa. Essa música aqui é um grande clássico da música gaúcha, composta por Ledo Silva, foi lançada originalmente em 1987, integrou o LP Pampa na Garupa, gravado pelo grupo Os Farrapos, e depois impulsionou o grupo a conquistar disco de ouro em 1988, aí depois os Serranos em 1999 regravaram essa canção, né? Clássico dos clássicos na nossa querida música gaúcha. Esse é o Toca Tudo, 1135099290. Já já coloco o seu pedido musical no ar, tá valendo uma air fryer.
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0: Agora tem Simone Mendes.
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0: agora são 8h15, excelente dia pra você, um ótimo domingo. Toca tudo no ar, o seu pedido musical, e você concorre a uma linda, poderosa e muito eficiente, né? Air Fryer, ali pertinho do meio-dia, vai sair o resultado e você pode fazer o seu pedido musical chegando o nosso primeiro aqui do programa.
1: Bom dia, Massa FM, aqui é Leandro. Toca 24 horas de amor aí. Tchau, obrigado.
0: Tchau, obrigado. 24 horas de amor com Mato Grosso e Matias.

0: Se Eu Não Puder Te Esquecer. Voltamos no ano de 1989, 8h38.
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0: E você, já fez o seu pedido musical pra gente aqui pra você concorrer a uma Air Fryer? Olha que presente maravilhoso que você pode ganhar nesse domingão. Ela é potente, moderna, ideal, né, pra você preparar aí suas receitas favoritas de uma forma muito mais rápida, mais prática e o melhor, preservando a saúde da sua família. Sem óleo, os pratos irão ficar muito mais saudáveis, com certeza. Você faz o seu pedido musical aqui no 11-3509-9290. E por falar em pedido, tá chegando mais um.
2: Bom dia, pessoal da massa. Eu sou a Irani e eu gostaria muito que vocês tocassem a música do Roupa Nova, Coração Pirata.
0: Muito bem.
2: E oferecer para toda essa galera do Brasil inteiro que tá ouvindo. Beijão.
0: Beijão.

0: Massa FM, a minha rádio é massa. Gini Geno com Rick Renner, Coração Cigano, animando, né? Seu domingão, logo pela manhã aqui no Toca Tudo, você fazendo o seu pedido musical. Lembrando que o Toca Tudo vai até o meio-dia, onde sairá o resultado da Air Fryer. Você já ganhou a sua aqui na Massa FM. Se você não ganhou, uma ótima oportunidade para você ganhar a sua. Fazer o seu pedido musical no 11-3509-9290, pertinho no meio-dia. Vai sair o resultado. Vou ficando por aqui. A gente se encontra a qualquer momento na programação da Rádio Massa FM. Já já tem Jorge Mateus, 5 regras.
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1: Massa FM, bom dia, gente. 9h08, tá aqui, ó, o som do Jorge Mateus, 5 regras.
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1: Hoje tem Air Fryer valendo pra você, né? Você já mandou tua mensagem? Pode pedir sua música, o nosso Toca Tudo rola assim. Você pede, a gente toca pra você. Presentão te esperando, uma Air Fryer moderna, potente, ideal para o seu dia a dia. Vai sair já já o resultado. Como é que você faz pra concorrer? Só mandar seu áudio pedindo aquela música que você gosta e pronto, já tá concorrendo. Tá fazendo o que aí? Recebendo a galera, preparando aquele fim de semana muito massa, curtindo a Massa FM. Pronto. É o suficiente pra gente já se divertir bastante, tá bom? Manda teu áudio, galera aqui já se inscrevendo. 11-3509-9290. Pode mandar áudio, coloca o teu nome também. Manda abraço pra sua galera, igualzinho essa amiga aqui que mandou. Ó, bom dia.
3: Bom dia. Eu quero ouvir a música do Zeca Pagodinho. Deixa a vida me levar. É Italete. E a minha rádio é massa. Manda essa frase pra mim, tô precisando.

0: Massa FM, bom dia, 9:18 no Toca Tudo, Wesley Safadão e o Revaqueiro Displicente. Vamos ouvir mais uma?
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0: Aí funciona assim, ó, você pode pedir sua música, a gente toca pra você. Hoje tá valendo uma Air Fryer.
2: Bom dia, quero pedir a música do Fábio Júnior, Quando Gira o Mundo. Quero oferecer pra todos que estão escutando a Rádio Massa. Meu nome é Clemilda de Souza.
0: Bom dia pra você, menina. Fábio Júnior na Massa, 9:19.

0: Massa FM 926, bom dia Rick Renner, ela é demais.
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0: É o Toca Tudo, nesse clima de domingão. A Air Fryer tá aqui te esperando, né? Mas como é que concorre? É só pedir sua música, já tá valendo, tá? Boa sorte pra você, bom dia.
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0: Márcia FM, bom dia, 9h38.
1: Gustavo Lima, chá de avião.
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0: Obrigado, filho. Deus te abençoe.
1: Fala comigo, avião, Gustavo Lima, fala. 941.
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1: Oba, oba, oba, tem mais pedido aqui. Vamos lá pedir a sua música pra concorrer a essa airfryer maravilhosa. O que você faz com a airfryer, aliás, né? Dá pra fazer até bolo, já ouviu falar, sabia? Oi, massa.
3: Alô, locutor amigo, bom dia, bom domingo. Que Deus abençoe. Eu sou a Carmen do Barro. Eu queria ouvir só pra contrariar depois do prazer.
1: Tá tocando, hein, menina? Bom dia.

0: Já calma, Tico.
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2: É a massa e o Baitaca histórico do Tico Louco. É história, né? História do Tico Louco. Muito boa essa música, muito divertida. Ó, juntos estamos aqui curtindo o nosso Toca Tudo Domingão. E galera animada, já mandou tua mensagem na Massa FM hoje? Temos aqui, ó, te esperando, uma airfryer lindona, maravilhosa, bonitona, vai deixar sua alimentação bem legal. Manda ver aí, se inscreve, 11-3509-9290, resultado já já, mas pede a sua música aí, meu.
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2: Massa 9:59. Domingão, né? Tamo junto na massa, 23 de agosto 2026.

0: Fala, meu povo lindo e maravilhoso.
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0: FM, 10 e 9, Henrique e Juliano, a maior saudade.
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0: Tamo junto no Toca Tudo. Fala aí, o que você tá fazendo de bom nesse domingão, hein? Domingão é tudo de bom, né? A gente curte, descansa um pouquinho, é maravilhoso. Já mandou teu recado aqui na massa? Pega sua música, igual esse coleguinha aqui, ó, que tá bem animado, hein? Fala, meu velho, bom dia, bom dia. Opa, agora vai, vamos lá, 3, 2, oi, fala aí.
2: Oi, gente querida da massa, tudo bem? Quero ouvir aí, Tim Maia, Tardes de Domingo. Quase tarde, né? Mas ainda está no Toca Tudo. Espetacular. A massa é simplesmente 10. E a Airfryer, que faz tudo pelo melhor.
0: Ô, meu velho, bom dia. É um dia de domingo, tá? Com o Tim Maia. Você vai ouvir. Valeu. 10 e 10.

0: Costa FM, bom dia! Edson Hudson tá no meu coração. Ei, turma linda, vamos que vamos no Toca Tudo.
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0: Me fala aí, o que você quer fazer com essa airfryer maravilhosa, hein? Eu gosto muito, vou te dar uma dica. Você pega um pãozinho, receita simples, tá? Pega um pãozinho, passa aquela manteiguinha generosa, coloca um queijinho em cima, divide ele em dois, vira ele pra cima, tá? Coloca um pouquinho de orégano, certo? Ó, tudo gorduroso, hein? Mas não tô nem aí. Só se vive uma vez, né? Coloca um pouquinho de presunto ali,

0: pãozinho, presunto e queijo ali na air fryer. E isso porque eu não sou um gênio, hein? Se eu fosse um gênio da cozinha, olha, dá pra fazer tanta coisa legal. Então você tá esperando o quê? Se inscreve aqui na massa. Air fryer te esperando e o resultado rola já já. Aliás, me dá uma dica aí. Quero ouvir receitas, o que fazer na air fryer. Manda a sua. Bom dia, quem tá aí?
1: Bom dia, turma da massa. Tadeu, motorista de aplicativo. Tamo aí curtindo a Rádio Massa, melhor rádio do Brasil. Toca pra nós, Menina da Aldeia. Vamos que vamos. Um belo domingo a todos.
0: Obrigado, querido.

desiste não, faz o seguinte, ó, você pode mandar uma mensagem de texto também, mas eu confesso que eu prefiro ouvir você aqui falando no áudio, pedindo sua música, é bem mais legal.

0: Massa FM 10h35.
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0: Rolou Gustavo Lima e a Bala Alojada. Bom dia, bom dia, bom dia, bom dia. Bom domingão na Massa FM. 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Promoção assim tinha que ser na Massa FM. Fica ligado aqui no Toca Tudo, já já tem muito mais.
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2: Márcia FM 10:39.

0: Massa FM, 15 para as 11.
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0: Rolou o Amado Batista, o meio ex amor, a versão ao vivo. Ficou demais essa música, né?
2: Bom dia, aqui é Mário Maier. Toca Felipe Falcão, Deixa Eu Te Amar. Minha rádio é massa.

0: pra você, porque hoje tá valendo aqui uma air fryer simplesmente incrível, pra você deixar suas receitas aí lindas, né? Deixar tudo muito saboroso, saudável. Gente, a palavra é essa, saudável. Tem que ter saúde, senão não tem graça, né? Vai fazer aquele franguinho, fazer aquela receita pra sua família. Muito prático, muito simples, até para limpar depois a bagunça fica fácil, porque numa air fryer não tem dor de cabeça. Já já o resultado, continua pedindo sua música. 11-3509-9290. Anotou? Pronto, se inscreve, boa sorte.
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0: Não acredito, gente, acabou mais um processo. Belo e Graciane Barbosa deram fim a uma ação criminal após anos de disputa contra uma locatária que acusou o ex-casal de se apropriar de uma máquina de lavar, um motor de hidromassagem e um filtro de água no valor de R$2.000 sem autorização. Com o processo já estava aí se arrastando demais, a solução foi um acordo, ficou determinado o pagamento de R$11.500 por cada um a vítima, Davi Maciel Filho, mais o pagamento de uma prestação mensal de cerca de R$1.600, né? Durante 6 meses por cada réu a diferentes instituições sociais, ou seja, no final ficou mais caro do que comprar uma máquina, um motor e o filtro de água novinho e colocar de volta que eles levaram e não estava autorizado lá o negócio.
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2: Imaginando chuva de arroz na gente.
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0: FM, o Arte Popular e o Pimpolho.
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0: Camarada mandou um áudio aqui. Tá um pouco difícil de entender, mas vamos ver. Ó. Ele tá pedindo uma música. Fala aí, meu queridão.
2: Bom dia. Aqui é o Alex. Eu queria escutar a música aí do João Mineiro e Marciano. Bom trabalho pra vocês. A minha rádio é massa.
0: Tocando, hein, Alex? João Mineiro e Marciano, Milagre da Flecha.

0: Morada FM, Zezé de Camargo e Luciano, coração tá em pedaços.
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0: Que coisa boa, é gente, toca tudo é desse jeito, a gente capricha aqui. Bora ouvir mais uma, fala meu velho, bom dia.
2: Bom dia, Rádio Massa, tô na massa, tô feliz, curtindo Toca Tudo. Eu queria ouvir aí Netinho, menina, quero oferecer a todos os ouvintes da Massa FM, o Brasil inteiro aí, essa música que foi lançada em 1993. Valeu? Um abração aí, fica com Deus aí. Ailton.
0: Grande Ailton, tá tocando Menina pra você.

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0: Gente, preparem os corações. Navio Daniel, amor que não tem fim.
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1: Na massa, Danilo e Davi. Não mexe nas minhas gavetas. Ai, ai, vamos lá, tem uma airfryer lindona saindo já já. Bom dia.
2: Bom dia, Massa FM. Osni Carlos Pretec, que põe no sorteio da airfryer e toca uma do Raul Seixas pra nós aí. Um abraço a todos e a minha rádio é massa.
1: É o velho Raul, cowboy fora da lei, Raul Seixas.

0: Massa, Luan Santana, chuva de arroz.
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0: Vou tocar só mais uma, hein? Só mais uma. O resultado já já.
2: Bom dia, tô aqui na Rádio FM Massa. Toque as mais. Queria ouvir a música de Ed Brito e Samuel Tano Luziene Figueiredo Luiz. Eu sou mais Rádio Massa.

0: Toca tudo, Eduardo Costa com Ed Brito e Samuel, então fica assim.
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0: Toca tudo é desse jeito, tanta música legal, porque você que monta aqui a programação, se deu bem demais, né? Curtiu essa manhã toda com a gente? E o melhor ainda é saber quem é que vai levar esse presentão pra casa. Você mandou mensagem, tava concorrendo, então se liga aí.
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0: Alô, Josilane, Josilane Lopes, final do telefone 709878. Parabéns, levou uma air fryer moderna, potente, ideal para preparar suas receitas favoritas, muito prático e sem óleo, né? Saudável demais. Parabéns, hein? Josilane Lopes, final do fone 7098. Menina, 5 dias úteis, vem na massa buscar o seu presente. Tô aqui torcendo para você, que não se deu bem hoje, ganhar prêmios na próxima, por que não, né? Bom domingo pra você, o Toca Tudo fica por aqui, domingão, às 8 da manhã, tem muito mais.
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2: Na Massa FM, meio-dia e um. Boa tarde. E aí, tudo jóia? Márcio Mello aqui, gente. Domingão, 23 de agosto, vamos.

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Domingão na Massa. Tamo aqui curtindo o batidão, né? Só música boa. Pra interagir com a gente é mandar aquele áudio ou aquele recado no 11-3509-9290. Tô esperando você, viu? Manda ver aí. 11-3509-9290.

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1: batidão. Felipe Araújo, de um jeito um tanto quanto diferente. Mais ou menos assim, ó.

0: Fortaleza.
1: Tarde pra você, ligado na massa. A gente ama essa menina, Mari Fernandes, e gosta demais de você também aqui no Batidão. Opa, opa, fone de ouvido Bluetooth te esperando. Você quer? É, você quer, né? Então manda mensagem. Oi, Ney Ferreira Santos. Tá concorrendo, Ney. Vamos que vamos. Olha quem mandou uma foto aqui do almoço, da sobremesa. Coisa boa demais. Ô, menina, Marcene, aí você maltrata nós aqui. Que é isso? Almoço lindo, hein? Bom apetite pra você, pra sua turminha. Alô, Alexson dos Santos. Tamo junto na Massa FM. Você tá onde? Manda teu recado. 11-3509-9290. Se inscreve aí, tamo junto.

0: filme Humberto e Ronaldo, só vou beber mais hoje. Ainda o Gustavo Mioto, Batidão da Massa. Fique comigo, hein, pra curtir o nosso domingão.
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Na Massa FM, Luan Santana, solteiro. Oh, coisa boa no batidão. Ainda o Natan com Zé Vaqueiro. Rolou também o Leonardo Zuari Beber. Galera massa, todo mundo ligado. Manda seu recado também, quero te ouvir. 11-3509-9290. Fala, tudo bem? Valdeir, tá ligado na massa. Oi, Maria. Curtindo a Massa FM, mandou beijão. Tamo junto, menina. Macho, aqui é a Ieda. Eu adoro a massa. Beijo pra você, Ieda. Obrigado pela companhia. Oi, Lourdes de Fátima de Oliveira. Obrigado pelo carinho. Macho, eu tô fazendo almoço. Jocilei dos Santos, também quero ganhar esse prêmio. Fone de ouvido massa. Sem fio, lindão, Bluetooth. Você quer, né? Se inscreve, o resultado vai rolar já já, daqui a pouquinho. 3509-9290. 11-3509-9290.

0: Classe FM, o batidão que continua. 22. Quero muito receber teu recado por aqui. Você pode participar, mandar beijo, abraço, se inscrever para concorrer esse fone de ouvido Bluetooth e tudo mais. Ah, você não tem o meu contatinho pra você mandar alô? Vou resolver isso agora. Anota aí. 11-3509-9290. Aí você manda tua mensagem e me conta o que você tá fazendo de bom. Nós vamos tocar aqui aquela música que você gosta. E mais, hein? Mais do que isso. Vai concorrer a esse fone de ouvido simplesmente maravilhoso. Resultado já já.
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Base FM Batidão, César e Paulinho. Se tiver, nós vai. Ai, meu Deus, viu? E aí, e o fim de semana massa? Bora, bora, bora se inscrever aqui na massa. Fone de ouvido Bluetooth saindo já já.

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2: Na massa, 1h31.

0: Sampaio e o Garanhão da Madrugada. Antes rolou também Guilherme Beruto, Simone Mendes, ainda Henrique Diego. Ó, esse é o batidão da massa, turma. Esquece não que tem um fone de ouvido Bluetooth saindo já já, aquele bem lindão, moderno, pra galera olhar e falar assim, caramba, que fone bonito. Aí você conta pra todo mundo que você ganhou de presente aqui na massa, né? Vai se inscrevendo. O resultado vai rolar já já, daqui a pouquinho. Tá bom? Em poucos instantes pra você. 11-3509-9290. Ó, a produção tá me falando que o resultado é agora. Sério? Então demorou. Vamos entregar esse presente aí. Vamos ver quem
1: leva. Gente feliz ganhando prêmios na massa.
0: Rapaz, é o Lucas Ferreira, final do fone 5834. Parabéns, Lucas. Lucas Ferreira, final do fone 5834. Garantiu o fone de ouvido Bluetooth. É o modelo Flow. Muito lindão, cara. Você vai adorar. Já já tem mais prêmio aqui na massa. Quem segue com você aqui é o Cedro, que já tá aqui na área, o Casão, tá contigo. Bom fim de semana, bom domingo, a gente se encontra logo mais aqui na massa. Tchau, gente.
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0: Gustavo Lima, chão de avião.
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Boa tarde, e aí? Eu sabia! A minha rádio é massa! Boa tarde, ótimo domingo, que alegria estar com você! Bruno e Marrone.

0: Bola de Prata, 12:19. Ô, meu Deus do céu, rapá. E aí, só o ouro? Hã? É o luxo do luxo, meu amigo.
1: Boa tarde, casal. Paulo Roberto de Vitória, Espírito Santo. Agora vai ser só musicão massa, luxo do luxo. Valeu.
0: Valeu, meu irmão. Obrigado aí pela participação, obrigado pelo carinho. Fala, meu amigo.
2: Boa tarde, casal. Boa tarde, todos os ouvintes da Massa FM.
0: Opa!
2: Aqui é o Sandro Andrei dos Santos, falando aqui de Londrina, no Pará. Direto a vocês. A todos um ótimo domingo. Uma semana abençoada que Deus prepare para nós. Esteja todo com Deus, tá? Um grande abraço no coração de todos.
0: Valeu.
2: Massa FM, a minha rádio
0: é massa.
2: É massa sempre.
0: Valeu, meu irmão. Forte abraço. Oi, Helena. Helena Lakonski. Helena tá sempre com a gente, né, Helena? Um beijão, um ótimo domingo pra você. Helena Lakonski tá ligadona, tá em Ponta Grossa, não é isso? Ô, Helena, obrigado. Uma ótima tarde em família aí. Olha ela maravilhosa. Elisete, alô, Elisete Oliveira, Vila Velha, Espírito Santo. Simbora, simbora. Olha a Rosângela Ventura também. Oi, Rô, tudo bem? Ela falou que tá frio. Tá frio onde? A Rosângela. Como é que é? Oi, boa tarde. Estou Santa Rosângela Ventura. Tá frio aqui. Rosângela Ventura de Laje, Santa Catarina. Tá frio. Ah, entendi. Agora eu entendi. Ah, agora eu tava lendo errado. Agora eu entendi. A Rosângela Ventura de Laje, Santa Catarina, falou que tá frio. Ô, Rô, tá frio aí, menina? Que isso? E cuida. Cuidado pra não pegar uma gripe, para com isso. Vamos lá, boa tarde, boa tarde, boa tarde. Ai, deixa eu ver aqui. Ela está comigo. Deixa eu ver, tô meio perdido aqui, gente. Tô chegando, gente, tô perdidão. Pera aí que eu vou me encontrar. Pera aí.
3: Boa tarde, pessoal da massa. Boa tarde, Casão.
0: Oi.
3: Aqui vem sendo Lucimar do táxi da rodoviária de Otacílio Costa, Santa Catarina.
0: Que legal.
3: Estamos aqui se esquentando no solzinho depois de uma geada. Um geadão, meu jovem.
0: Sério?
3: E a nossa rádio sempre é massa.
0: Oi, se Deus quiser, ainda bem. Que coisa, hein? Mas geadão mesmo, frio. Meu Deus do céu. Olha só, ela tá aqui. Delicioso mesmo ainda é estar na massa. A programação tá ótima, um feliz domingo. Ô Silvana de Cascavel, Silvana de Cascavel, tá, ô Silvana, você tá sempre com a gente e é muito gostoso ter a sua companhia, viu, minha linda?
4: Boa tarde, meu lindo.
0: Oi.
4: Como é que você está?
0: Melhor.
4: Sônia Paiva de Florianópolis.
0: Oi, Sônia.
4: Eu pedi hoje, acho que umas 4 vezes de manhã, acho que por isso que eu não fui atendida.
0: Diga lá.
4: Uma música gaúcha.
0: Gaúcha?
4: Não sei se toca neste horário.
0: Sim.
4: Mas de manhã eu sei.
0: Sério?
4: Que a gente pede e toca. Só que eu faço 3 meses.
0: Eita, nós.
4: Esse mês de agosto inteiro 3 meses.
0: Meu Deus
4: do
0: céu.
4: Eu solicito.
0: Meu Deus.
4: Sérgio Reis, certo. Coração de Papel.
0: Coração de Papel.
4: Milionário.
0: Um Milionário.
4: Incríveis.
0: Ah.
4: E eu acho que não tem essas músicas na discoteca da rádio.
0: Ô, Sônia, eu vou olhar. Eu vou lá na. Eu vou lá nessa discoteca. Eu vou ver se eu acho essas músicas pra você, Soninha. Tá bom? Um beijão pra você, Sônia. Obrigado pela participação. Agora são 12:22.
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0: Só toca música massa. Henrique Juliano, Última Saudade.

FM. Ótimo domingo a todos. Muito obrigado pela sintonia, por estar conosco. Olha quem chegou aí, ó, embaixador, hein? E o Luiz Fonzi, com Vagabundo. Opa! Naquele ritmo gostoso, pra deixar a tarde mais alegre, 2h21.

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1: Na minha rádio é massa, 2h34, Maiara e Maraísa.
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0: Rádio FM, Chitãozinho, Chororó, Nuvem de Lágrimas por aqui, 2h41.
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0: Natália Mendonça.
1: Alô, oh.
0: Você tá preparada? Você tá preparada? Alô, você? Ô, cara, tá fazendo um almoço essas horas?
2: Boa tarde, tudo bem? Sou de Foz do Iguaçu, tô escutando a massa, assando uma carne aqui pra almoçar.
0: Ai, vai almoçar daqui a pouco, não convida? Que é isso, rapaz? Alô, Moisés. Alô, aqui é o Moisés de Anaí. Manda um alô pra gente, manda o Moisés, aquele alô pra você. Aquele abraço, Moisés.
3: Boa tarde, casão. Aqui é a Arlete Bebedouro.
0: Oi, Arlete.
3: Gostaria de ouvir a música do Gustavo Lima, de Menina pra Mulher. Um grande abraço pra você e todos os ouvintes da rádio
0: Arlete.
3: Massa FM.
0: Arlete.
3: Beijos.
0: Beijos, Arlete. Arlete. O Anderson Newcamp de Tamanduá. Minha rádio é massa, é isso? Tamanduá? É isso, Anderson Newcamp? Que nome legal, hein? Muito boa tarde pra você também. Ela tá com a gente, a Tereza Machado. Tereza, um beijão pra você. Muito obrigado pela sintonia. Muito obrigado por estar conosco sempre. Tereza. É isso aí. Quem mais? Olha, eu tô gostando muito de receber as mensagens por aqui. Vamos ver. Alô!
4: Boa tarde, locutor. Boa tarde a todos da Rede Massa.
0: Oi.
4: Aqui quem fala é a Fábio de Curitiba.
0: E aí, Fábio?
4: Locutor, nesse final de domingo. Nessa tarde de domingo.
0: Essa tarde,
4: toca duas metades pra gente.
0: Duas metades.
4: Que faz eu lembrar muito de uma pessoa muito especial.
0: Ah, é?
4: Do amor da minha vida, do Alexandre.
0: O amor
4: da
0: sua vida.
4: E também das pessoas mais especiais. E uma não está aqui comigo hoje.
0: Tá bom,
4: faz
0: lindona.
4: 20 anos que faleceu, que é o meu filho. Toca duas metades pra gente,
0: tá
4: por
0: bom,
4: favor.
0: Gata. Forte abraço pra você. Muito obrigado aí pela participação. Obrigado por estar conosco. Vamos lá, quem mais? Deixa eu ver aqui, peraí, deixa eu ver, tem um pessoal querendo aqui participar, manda um alô, manda, quem que é? É o Kim, ô Kim, do Umbará, Curitiba, manda um alô sim, Kim, o Kim tá sempre ligado com a gente, isso é muito bom. Vamos lá, o meu amigo Edielson Vivaldo, quem mais tá aqui? Deixa me ver. Oi, tudo bem? Fala comigo.
5: Boa tarde, Rádio Massa, boa tarde, Casão.
0: Oi.
5: Aqui é o Wilson Santos de Maringá, no Paraná. Que tal escutar aquela música? Decida, Milionário do Zé Rico.
0: Tá certo.
5: É isso aí, um abraço, a minha rádio é massa.
0: É isso aí, meu irmãozão, obrigado. A Cris e a Sônia do Gravatá, Navegante Santa Catarina, estão ligadas com a gente também. Muito bom saber que você tá aí do outro lado, é uma satisfação muito grande, sempre agradável poder estar aqui numa tarde de domingo trabalhando especialmente para você que tá aí do outro lado. E olha, eu separei aqui para vocês Hugo e Guilherme, o coração na

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9: 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Muito boa tarde, Massa FM, agora 3 em ponto.
10: Oba! Olha que alegria estar com você nesse final de semana lindo. Eu sou o Casão. Ah, minha rádio é massa.

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1: Casão, boa tarde, que a gente é mais que isso, meu Casão, onde é que tu vai fazer o Companhia da Massa pra nós botar pra quebrar tudo essa madrugada?
0: Ai, ai. A Companhia da Massa, só semana que vem. Hoje é o Rafa, tá? Ai, o pessoal é um barato, vocês são um barato, viu? Alô?
2: Boa tarde, Casão.
0: Oi, bem.
2: Aqui é Vivi Livramento, da linda cidade de Florianópolis. Ah, uma tarde linda de sol.
0: É legal.
2: Estamos começando nosso churras aqui.
0: Olha.
2: Né, abrindo os trabalhos para fazer aquele domingão de respeito.
0: Jura?
2: Sempre na companhia da melhor rádio, Rádio Massa. Né, um dos melhores apresentadores do domingo, nosso Casão.
0: Opa!
2: Sempre atende o nosso pedido musical.
0: Opa, nem sempre.
2: Gosto muito, tu sabe, Casão, que eu sou tua fã.
0: Obrigado.
2: Quero ouvir. Ela é demais.
0: Eu vou tentar.
2: Rick Renner.
0: Tá, eu vou tentar.
2: Livramento, Jardim Atlântico, Florianópolis.
0: Eu vou tentar.
2: Beijo.
0: Gente, eu tenho que falar aqui com o departamento de programação musical, que eles é que comandam aí, viu? É verdade, tem que pedir autorização, viu? Vamos lá.
3: Olá, boa tarde, Massa FM, aqui é o Donizete.
0: Fala,
3: do
0: Donizete.
3: Donizete Paulo.
0: Sim.
3: Do bairro Tatuquara, Curitiba, Paraná.
0: Ô, irmão,
3: manda
0: um
3: alô pra gente aí, viu?
0: Mando.
3: Nesse domingo maravilhoso, de sol aqui em Curitiba, é raro, mas hoje tem sol, hein?
0: Que
3: maravilhoso,
0: bom.
3: Que gostoso. Valeu, um abraço.
0: Pode
3: Toca Deus. Umas modas pra nós aí.
0: Pode deixar.
3: Milionários é rico. Beleza?
0: Tá bom.
3: Um abraço, valeu.
0: Forte abraço, obrigado pelo carinho. Ela falou, eu tô aqui. Boa tarde, feliz domingo. Eu tô na área também, eu sei. A Nereida Ferreira, ó, Nereida, eu sei que você tá. Tô de olho aqui, tô vendo você, Nereida. Tô sabendo que você tá aqui com a massa. Você acha que eu tô dormindo, Nereida? Tô nada. Não tô dormindo, não, imagina. Que isso? Vamos lá então, olha só. Eu adoro vocês, viu? Eu tenho que dizer que eu adoro os ouvintes da massa e essa família cresce todos os dias. Graças a Deus, muito obrigado, viu? É muito agradável, realmente, saiba disso, tá? É muito bom ter a sua companhia, saber que você tá trabalhando, você tá fazendo churras, sei lá, tá na rede, né? Tinha um ouvinte que ela ligava, ela mandava sempre mensagem, falava, tô aqui na rede balançando e ouvindo a massa, isso é bom demais. Ô, Carmen, você tá aí? Carmen, fala comigo.
4: Boa tarde, Casão, tudo bem com você?
0: Tudo, minha linda.
4: Que é Aparecida do Carmo, da cidade de Franca.
0: E aí?
4: Tô aqui trabalhando, te curtindo, viu?
0: Sim.
4: Adoro ouvir a sua programação.
0: Olha!
4: O seu jeito de falar. Tudo de bom pra você.
0: Ai.
4: E um abração pra turma da massa.
0: Tá bom, minha linda. Obrigado aí pelo carinho, viu? Eu também gosto muito do jeito que vocês falam. Vamos lá, então. Olha quem tá aqui, a Thaís. Oi, Thaís. Tá, é a Taizinha de Rio Claro. Olha, a Taizinha de Rio Claro. Ela quer mandar um beijão pro maridão Oscar Felipe. Oscar Felipe, você tá aí, moço? Hã? E pra todo mundo da minha família, pra todos os ouvintes e para o pessoal da rádio, tá bom? Desejo um bom final de semana, um ótimo domingo, Deus abençoe. Então, repetindo aqui, a Taizinha de Rio Claro, tá bom? Ela tá mandando aquele beijo apaixonada por Oscar Felipe, que é o maridão. É o maridão. Oh, meu Deus do céu. Vamos de música, então? João Bosco e Vinícius. Oh, João Bosco e Vinícius.
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0: Tem.

FM, boa tarde, agora são 3:18, tá aí o Jorge e o Matheus, gente, ó, contrato, muito obrigado por estar na nossa programação.

0: Massa FM, eu acho linda essa música, viu, do Leonardo, viu? Amanhã, é, amanhã ninguém sabe o que faz, meu Deus. Amanhã a Deus pertence, né? Não tem isso? Tem essa, esse ditado, né? Amanhã a Deus pertence. Eu acho lindíssima essa canção. Leonardo mandou muito bem. Bom, vamos fazer fofoca? Eu quero fofoca. O meu negócio é fofoca. Tô brincando com vocês. Meu negócio não é fofoca, não. Negócio é coisa séria aqui. Vamos pras quentinhas. É, vamos pras quentinhas. Vamos pras quentinhas. Bora lá, tá preparado aí, produção? Manda ver.
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0: Olha só, Ana Hickman, fala da Ana Hickman, aquela loira linda, maravilhosa, gigante, grande ela. Oh, meu Deus, Ana Hickman tomou atitude com Edu Guedes, que isso? A apresentadora Ana Hickman foi quem tomou a iniciativa de dar o primeiro beijo em Edu Guedes. Você sabia dessa? Oh, rapaz, que isso? Ana Hickman contou que na volta do primeiro jantar dos dois, ela roubou um beijo do chefe de cozinha. Olha, Ana contou que no início da relação, Edu foi muito cauteloso e respeitoso com ela, ainda mais porque ela estava passando por um divórcio complicadíssimo. Vocês lembram de toda essa história, toda esta repercussão, não é? O bafafá que deu na época. Bom, mas para mostrar para ele que estava tudo bem, tudo tranquilo, Ana Hickman tomou atitude e deu aquele beijão gostoso nele. Meu Deus do céu, menino do céu, menino do céu, mandou aquele beijo. Oh, meu Deus do céu. E aí o homem apaixonou de vez, né? Os dois sobem no altar no próximo dia 12 de setembro, numa grandiosa festa. Ai, podiam me convidar, né? Ô, Ana Hickman, podiam me convidar, hein? Eu tá lá presente, meu Deus do céu. Vamos lá, gente, é o seguinte, rápido intervalo e já tem, deixa eu ver aqui, ah, Xande Avião, não é um lugar, né, a pessoa, daqui a pouquinho pra

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2: 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Ai, como eu queria. Agora 3:39, gente. Olha aí, ó.

0: Hits FM, pena que seja namora, Marcos e Belucci. Pena que seja namora. Coisa boa. Alô, ela disse que vai ficar triste comigo se eu não falar o nome dela. Edileuza, Edileuza Vieira Noronha, quem isso não fica triste não? Tô falando de você, tá bom? Tô mandando oi. Ela falou, você não me manda oi, eu vou sim, Edileuza. Oi pra você, Edileuza. Onde já se viu? Você acha que eu ia deixar você na mão? Não, né, Edileuza? Claro que não, minha querida, imagina. Bom, seguinte, uma costela assada no papel alumínio no fogo lentamente dá água na boca, não dá? Oxa, e como dá, hein? Nossa, meu Deus do céu. Ai, ai. Rosângela de Três Lagoas. Oi, Rosângela. Tudo bem com você? Tudo tranquilo? Rosângela em Três Lagoas, curtindo a massa. Oi, tô dando uma geral na minha cozinha. Alice Cosco, de Curitiba. Alice, e essa cozinha, sai ou não sai? Boa tarde, aqui é a Fabi de Piracicaba. Olha, eu sou muito fã aqui das músicas que tocam na massa. Oferece uma bem bonita, romântica aí, para um gatinho muito especial, viu? Ô, Fabi, pode deixar. Gatinho especial. É, não pode falar o nome, é? Segredo? Ô, louco, o que que é isso? Quem será o gatinho especial da Fabi, hein? Mas quem será? Ô, meu amigo, fala comigo.
1: Boa tarde, Rádio Massa, boa tarde, Casão. Aqui é o Wilson Santos, de Maringá, no Paraná. E isso aí, um abraço, a minha rádio é massa.
0: Ó, oh, mandou bem, hein? Mandou bem, tá certo, fez muito bem, querido.
2: E aí, Casão? Aqui é o Denal, por cá, hein? Curitiba, Paraná. Olha, não deu. Salve! Ô, Casão, passando só pra dar aquele. Alô! Terezinha, alô! Vamos pra cima, Casão! Deus abençoe o domingão!
0: Valeu, tá animado, assim que eu gosto, muito bom! Boa tarde pra quem? Boa tarde pra Vanúzia Carvalho! Oi, Vanúzia Carvalho! Também o Júlio César Bueno, de São Manuel! Júlio César, tudo bem? Júlio César Bueno, de São Manuel, ligadaço com a gente! Opa, quem mais? Mais, quero saber mais, quero saber mais, quero falar com mais gente, quero sentir o calor da voz, vamos lá, alô.
3: Ô, Casão. Boa tarde, Casão.
0: Opa.
3: César França.
0: E aí?
3: Ei, cara, tu é igual a cantiga de grilo, é de dia e de noite, é, trabalhando. De raio de massa, Casão.
0: É, rapaz, tem que trabalhar, né, senão como é que eu vou pagar o leitinho assim que era, galera? Tem que trabalhar. Fazer o quê? É bom, eu gosto. Vamos lá, quem mais? Júlio César Bueno? Falei do Júlio César Bueno? Falei, já falei do Júlio. E eu, hein? Mas você também, rapaz. Pelo amor de Deus. Oi, Rony.
4: Opa, boa tarde. Eu falo da Rádio Massa FM.
0: Exatamente, Rony. Você está ouvindo a Massa FM, que é aquela rádio que é fantástica, maravilhosa. É uma rádio assim que, olha, rapaz, eu vou te falar. Você tem que ouvir. Você tem que passar pros seus amigos, porque é uma rádio muito boa. A Eli Silva Cabral tá sempre com a gente. Eli Silva Cabral, boa tarde pra você também. Não esqueci de você não, viu, Eli? Eu tô aqui, eu tô de olho. A Eliana Cristina do Nascimento, lá de Taquaritinga, tá ligada com a gente. Eliana, tudo bem?
5: Oi, Casão, boa tarde, tudo bem?
0: Oi.
5: Eliana Cristina de Taquaritinga. Estou meio gripada, né? Faz parte.
0: Faz parte.
5: Estou aqui em casa com a minha família.
0: Certo.
5: Curtindo a massa e você.
0: Ai, que bom.
5: Manda um beijo para toda a minha família.
0: Manda.
5: Para quem estiver curtindo a massa e um domingão abençoado para nós. Beijo, a minha rádio é massa.
0: Lindona, lindona, tá bom, valeu, melhoras para você. É, vamos lá, quem mais? Quem mais tá aqui com a gente? Vamos ver, Elaine. Oi, Elaine.
6: Fala. Boa tarde, Massa FM. Aqui é a Elaine Catarina de Souza Carneiro, do Centro Telêmico Borba. Quero mandar um abraço pro meu esposo, Elton, pros meus filhos, Miguel, Gabriel, Rafael e Heloísa.
0: Eita.
6: A minha rádio é massa.
0: Ô, gente, mas quanta gente, hein? Tá certo, tá bom, já deu o seu recadinho. Obrigado aí por estar conosco, fazendo parte dessa família. E daqui a pouquinho tem o Massa da D10.
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o Domingão do Casão. Isso aí. Muito boa tarde, ótimo domingo. Eu sou o Casão e você quem é? Ah, tá. A minha rádio é massa e vai começar.

Rosa da Didem. Alô, alô, Maria Mendes, presidente Venceslau, que legal, tá ligada na programação da massa, né, Maria? Bom, vai curtir o Massa da G10, daquele jeitão que a gente sabe fazer. Boa tarde, Ivonete da Fazenda Rio Grande. Ô, louco, na audiência, fazendo coxinha para aniversário do netinho dela, Carlos Eduardo. Gente, oi, Ivonete. Parabéns para o seu netinho. Prepare-se, 10 na sequência, do jeito que você gosta. Claro, tinha que ser aqui,

0: Massa FM, muito boa tarde, é uma massa tarde, 10 músicas na sequência, opa, ela é demais, Rick Renner por aqui.
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0: Agora 4:17, olha o Eduardo Costa aí, gente, vamos começar de novo, vem.

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0: Participação de Ana Castela, sua boca, ó, sua boca mente. É uma versão essa música, né? É uma versão da cantora Shania Twain. Ah, your world is still the one. E ficou linda, né? Ficou linda essa música, vai dizer. Foi ou não foi? Foi, claro que foi. Oxe, como não? Olha só, a Tere tá aqui, oi Tere. Tudo bom, minha linda?
1: Boa tarde, casão. Minha lindeza.
0: Oi.
1: Tô ligadinha com você, viu? É Tere de Campo Magro.
0: Sério?
1: Beijo, meu fofo.
0: Obrigado, que carinho gostoso. Muito obrigado. E o carreteiro, fala, carreteiro.
2: Fala, casão. Boa tarde, Vanderlei. Carreteiro por cá, lembra de mim? Já coloquei você, tá bom? Que liga, ele é São Paulo, capital. Um abraço, minha rádio é massa.
0: Esse carreteiro gosta de fazer piadinha, viu? Ô, carreteiro danado.
3: Boa tarde, minha rádio é massa. Ivani, Santa Destina, interior de São Paulo. E boa tarde pra minha amiga Eliana, casinha poderosa, pra sua família, pra todos aqui de Santa Destina e pra quem estiver escutando o rádio. Minha rádio é massa.
0: Tá bom, teve gente cantando também. Canta pra mim, quero ouvir, bebê.
4: 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A minha rádio é massa.
0: Aô, da nós, cantou.

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1: 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Só você mesmo, Massa, pra deixar assim

0: Márcio FM, tá aí o Bruno Barreto, Texana 37 aqui na programação. Meu Deus do céu, coisa de louca. Agora faltando exatamente 6 minutinhos para 5, já tem hora massa. Agradecendo a todos que estão participando conosco. Ah, meu Deus do céu, rápido intervalo, já voltamos, bora lá.
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coisa linda, gente. Uma hora só de música pra vocês, só os melhores pra você, tá? Que tá ligadão aí, seja no churras, trabalhando, onde quer que você esteja, o nosso carinho, o nosso respeito. Começando a Hora Massa com Leonardo e as Fantasias. Isso.

0: FM, Mato Grosso e Matias, 24 horas de amor é muito amor, né? 24 horas de amor é amor, nossa, mas é demais. Meu Deus do céu! Estela, você tá aí, Estela? Fala comigo, Estela. Boa tarde.
1: Boa tarde, casão. Aqui é Estela Mari, Chocolatina.
0: E aí?
1: Tô aqui, final de domingo, ligada na massa, né?
0: Uhum.
1: Escutando as musiquinhas bonitas.
0: Bom,
1: tava
0: né?
1: Uma música bem bonita aí pra nós, hein?
0: Com certeza.
1: Tô aqui ligada, beijão.
0: Valeu, valeu, obrigado pela sintonia, Estela. Quem mais tá com a gente? A Lourdes de Fátima Oliveira, olha, Itapevense, São Paulo, tá ligada com a gente, ouvindo através do aplicativo? Pois é, Eliane Pavão, Pavãozinha também ligada lá em Pirassununga, curtindo através do aplicativo, sempre com a gente, né, Eliane? Muito obrigado, quem mais?
2: Boa tarde, turma da massa.
0: E aí, essa foi a Eliane de Souza. Foi econômica, né, Eliane? Mandou ver. Ai, ai, ai. Ana Paula de Oliveira Carvalho, tudo bem? 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Ela tá falando que a vizinha dela é massa, é isso aí. 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Tá bom? Quem mais tá por aqui? Vamos lá. Alô, Paulo.
3: 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Aqui é o Paulo Nogueira de Vairoz. 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
0: Ah.
3: Um respeitando aos outros, nunca haverá intriga ainda em vizinho. Eu já quero participar desse prêmio aí.
0: Tá bom, meu querido. Tá bom. 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Tá bom? Tá? É a promoção do meu vizinho é massa. Coisa boa, né? Quem mais tá por aqui? Quem tá rindo aqui? Tô vendo uma pessoa rindo, é a Silvana. Ô, Silvana, tudo bem? Como é que você tá? Silvana Belmont. Silvana Belmont? Que nome bonito, Silvana Belmont. Oi, Beatriz.
4: Boa tarde, Rádio Massa. Boa tarde, casão.
0: Oi.
4: Sou Beatriz, aqui do Passo Fundo.
0: E aí?
4: Pra nossa poderosa e linda. Ligadinha aqui o dia todo na massa. Adoro, beijo.
0: Tá bom, lindona. A Beatriz parece a Rita Lee, rapaz. É, parece a Rita Lee. A cantora Rita Lee. Pois é, vamos lá. Quem mais tá por aqui? Vamos ver. Ô, Melo. Tudo bom, Melo?
5: Boa tarde, casão.
0: Oi.
5: Aqui é o José Lucas,
0: quer dizer,
5: motorista de aplicativo.
0: Hã?
5: Trabalhando desde as 3 da manhã.
0: Ei, rapaz.
5: E dando carona pra rádio FM Massa.
0: É isso.
5: Porque a minha rádio é massa.
0: Que bom.
5: Toca uma música pra nós, ô.
0: Eu toco várias.
5: Giovanni.
0: Eu toco várias músicas eu toco aqui pra você, meu amigo. Everton, tudo bem? Tá ligadão com a gente também, né, garoto? É isso aí, gente, é o povo lindo que tá participando, isso é muito legal, muito bom, né? Prestigiando aqui nosso trabalho, estando conosco, gente, é impagável, saber aí de todos vocês. Peraí, manda um alô aqui. Manda um alô pra Andréia, o Júnior, Mariana, Breno, Sofia, é isso? No Rancho Sabino, tá bom, gente, já mandei o alô, pediu, a gente mandou. 5:24 agora.

0: FM. Xande Avião, Gustavo Lima. Algo mais. Obrigado, o que será esse algo mais, hein? 5h30. Ah, que coisa, hein? Deixa eu mandar aqui um alô pra nossa amiga aqui. Oi, tudo bem? Boa tarde.
1: Boa tarde, Casão. Boa tarde, Rádio Massa. Aqui é Marilene de Vitória, Espírito Santo.
0: E aí, Marilene?
1: Casão, tudo bem com você?
0: Tudo.

inspiração. O humorista Carlos Alberto de Nóbrega, de 90 anos, é o mesmo lá, o homem da praça, o homem do banco, a mesma praça. Dararara, sabe que ele é casado com a médica Renata de Nóbrega, de 47. Ele tem 90, ela tem 47. Eles já estão juntos há 10 anos, muito felizes e sem se importar nada com a diferença de idade, viu? Essa semana, o próprio Carlos Alberto, o homem do banco da praça, mandou um recado bem direto sobre os curiosos que falam mal da relação dele, dizendo que a história deles fala por si só, porque tem amor, tem amizade, tem família envolvida e o que eles não precisam estar competindo com ninguém. E olha que ele tá cobertinho de razão, né? Viva o amor, você não acha? Deixa o homem, que mania que esse povo tem. Ai, mas ela é mais nova que ele, que isso? A gente não sabe a intimidade do casal, vocês não sabem? Ué, se eles estão juntos há 10 anos, não é à toa. Se eles estão juntos há 10 anos, não é à toa. E é uma médica formada, né? Tem cabeça feita, ele é o maior nome da televisão brasileira, o Carlos Alberto, o homem da praça é nossa. Aí o pessoal fica ali, ai, mas será? Porque ele tem 90. Que é isso? Deixa o homem ser feliz, meu Deus do céu. Se...

0: Mosque Vinícius.
1: Eu também te quero.
0: Olha, quem curte muito essa canção é a Arlete lá de Bebedona, né, Arlete? Hã? Gostou, Arlete? Hã? João Bosco e Vinícius falando sério. Alô, pessoal de Bebedouro, aquele abraço. E a Arlete tá sempre ligada com a gente, né, minha querida? Tudo bem com você? Tá bom. Ai, ai, quem mais tá por aqui?
2: Boa tarde, Rádio Massa. Tô aqui escutando ligadinha na massa. E vocês poderiam tocar pra mim a música da Simone Mendes, Eu Proibido, por favor?
0: É?
2: Minha rádio é massa.
0: Tá bom, legal, né? Como recusar o pedido de uma criança? Bebê, eu vou procurar aqui a sua canção, tá bom? Eu vou falar no departamento musical se eu posso tocar essa música depois pra você, tá bom, bebê? Beijinhos.
3: Boa tarde, galera da massa.
0: Oi.
3: Joia.
0: Tudo.
3: Passando pra desejar uma semana abençoada, cheia de saúde, paz.
0: Que legal.
3: Muita sabedoria.
0: Beleza.
3: Deus abençoe a nós todos. Um abraço, excelente semana. É a Lindy Nave da Silva Santos.
0: Tá bom.
3: Tchau.
0: Valeu, obrigado, viu? Olha só, o nosso querido amigo tá... Ele tá em Bebedouro, São Paulo. O Everton. Fala, Everton, como é que está a cidade de Bebedouro? Ah, Bebedouro. Ai, meu Deus do céu. A Cassiane de Curitiba. Ela tá folgando hoje, Cassi. Tá de folga? Você tá bem? Descansa, tá bom? Beijão pra você também. Muito obrigado aí pelo carinho. Muito obrigado por estar conosco, viu, Cassiane? Tá? E bom descanso, caso você descanse, né?
4: Fala, Casão.
0: Oi.
4: Boa tarde, tudo bem? Aqui é Rubem de Fazenda Rio Grande, motorista de aplicativo ligado na Massa FM.
0: Tá bom, meu filho?
4: Levando vocês de carona.
0: Que legal.
4: Casão.
0: Oi.
4: Sabe o que a tua mulher
0: Hã?
4: Teve quando te encontrou?
0: O que é isso?
4: Ela teve um casão.
0: Eu assustei agora.
4: Um abraço, casão. Tamo ligado aqui. Levando vocês do Forçando.
0: Menino, eu assustei agora. 5:41. Rapaz.

0: FM, que isso? Fechando muito bem, ó, na massa, gente. Zé Henrique Gabriel, louco, sou louco. Eu sou louco por vocês todos. Pode ter certeza disso. É um prazer incomensurável estar fazendo parte dessa equipe Massa FM. Estar aqui nesse domingão, levando alegria, descontração, boa música pra vocês todos, né? Esteja onde estiver. Olha, um forte abraço, não desanima não. Você tá triste hoje? Não fique. Não fique, porque nós acreditamos em você, no seu potencial como ser humano. Isso é que importa, tá bom? Acredite, sonhe, não deixe a peteca cair nunca. E claro, sempre ouvindo a massa em último volume, hein?
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0: Márcia Firme, nosso embaixador, a gente fez amor com o Gustavo Lima. Suzana, Suzana tá ligada com a gente. Oi, Su, tudo bem com você, lindona? Ela gosta muito do Gustavo Lima. Ela gosta do embaixador, não é, Susu? Suzaninha, Suzaninha. Olá, quem tá ligado com a gente? É sempre bom ter essa conexão. Olá, olá, olá, quem é você? Fala comigo.
1: Boa tarde, Márcia. Boa tarde, casal. Tô passando aqui pra dizer uma boa tarde.
0: Legal.
1: Da Alba de Cuiabá.
0: Oi,
1: Dal. Beijo. A minha rádio é Márcia.
0: Ô, oh, meu bem, muito obrigado aí. Um beijão pra você também, Dalva. Tudo de bom pra sua vida. A Tereza Cláudia também. Oi, Tereza. Alô, Tereza. Você tá bem, Tereza? Tudo bom. Manda um salve, salve pra quem, gente? Vamos lá. Meu Deus do céu, quem que quer salve? Vamos ver aqui quem é.
2: Boa noite, casão. Tá na escuta, amigão. Um abraço aí, do Kim, do Bairro Umbará, Curitiba. Valeu, amigão.
0: O Kim é assim, o Kim é fera, o Kim é fera. Gutenberg, boa noite, obrigado aí, Gutenberg. Forte abraço pra você, queridão. Que corra tudo bem na sua vida, meu irmãozão. Tá? Deixa eu ver aqui, uma abençoada noite de domingo. Eu sou a Marcelene Ferreira. Marcelene, beijão pra você, viu, linda? Obrigado aí pela sua mensagem, pelo seu carinho. Agora 6:28, quem mais, gente? Boa tarde, boa tarde, boa tarde. Celso Alves Pereira, olha lá de Colombo, Paraná, o Celsão. Tudo bem, Celso? Um abraço pra você, meu querido, tá bom? Quem mais?
3: Valeu, casão. Um abração pra tu aí, até mais.
0: É o Verone, não é? Oi, Verone.
3: Boa tarde, Rádio Massa.
0: Oi.
3: Tranquilo, tudo certo?
0: Tudo.
3: Tô aqui em casa, aqui, escutando o radinho aqui, ligadinho, né, vocês aqui, tomando uma cachaça.
0: Ó, oh, louco.
3: Natural. Que amanhã é dia de trabalhar, né?
0: É, né?
3: Vai dar uma música pra nós aí, se for possível, chapeloto. É o Veroninho Antunes aqui de Inés Marques. Abraço. Até mais.
0: Tá bom, obrigado pelo carinho. Manda um abraço aqui pra Grazi. A Grazi é? Boa tarde pra Grazi. Ô, Grazi, você tá trabalhando? Como é que
4: tá? Tarde, casão. Eu sou a Maristela, sou de Junqueirópolis.
0: Sim.
4: Eu tô ouvindo vocês pela Massa FM Rio Preto.
0: Que mais? Pra mandar um abraço pra Grazi? Tá bom, Grazi, um abraço pra você.
5: Boa tarde, Márcia. Olha aí o Zezé de Camargo Luciano pra mim.
0: Tá
5: qualquer
0: bom,
5: um do Zezé.
0: Tá bom,
5: tô ligado na Márcia. Márcia é muito boa. Canta muito sertanejo.
0: Isso aí, porque você é uma pessoa inteligente, é uma pessoa do bem. Ora as bolas.
6: Boa tarde, Rádio Massa. Aqui é Marcelo Paixão de Iguaçu. Feliz a programação para minha esposa Fabiana.
0: Opa.
6: E para minha filha Yasmin. Estamos indo agora para um delicioso churras com os amigos.
0: Olha.
6: Bora, minha rádio é massa.
0: Falou, Marcelo, um abraço pra você, boa tarde, eu estou aqui em Piracicaba, é mesmo? Quem tá? O Anderson, tá só na gelada. O Anderson falou assim, gente, eu tô só na gelada, comigo é só na gelada. A Dani também, oi Dani, nossa, tanta gente, tantas mensagens, isso é muito bom, viu? É gratificante. Agora 6:30.
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0: de Paris, de Balneário Camboriú, tá ligada com a gente, Bernadette. É, em Gramado tá o Sandro. Alô, Sandro, tudo bem com você, querido? A Dalva mandando beijo. Eu acho que já falei da Dalva hoje. Pode ser outra Dalva, né? Olá, olá, Fabi de Curitiba. Manda um alô pro Alexandre, pro pessoal do Plantal do 304. Tá dado o devido recado. Já foi dado o recado. Maravilha. Quem mais tá com a gente aqui? Vamos ver aqui. A nossa amiga quer falar? Fala.
1: Ei, casão.
0: Oi.
1: Boa noite.
0: Boa noite.
1: Quase terminando o seu horário.
0: Você viu, menina?
1: Tô passando aqui pra dizer que eu passei uma tarde maravilhosa.
0: Jura?
1: Dormindo na sua companhia, nessas belas músicas da programação da massa, tá?
0: Que bom.
1: Amei, amei mesmo.
0: Sério?
1: Muito bem. Agora você vai descansar daqui a pouco.
0: Se Deus quiser.
1: Um bom descanso, uma boa semana pra você, tá? E um abraço bem grande pro seu coração.
0: Obrigado.
1: Um beijo, Lizete.
0: Obrigado pelo carinho de sempre. Muito obrigado, viu, gente? Obrigado mesmo. É uma satisfação. Silvana, um beijo. Silvana tá em Cascavel, tá mandando beijão. Tá mandando bom descanso. Obrigado, viu, querida? Tudo de bom pra você, Silvaninha.
2: Oi, boa noite, Rádio Márcio.
0: Oi.
2: Daniel de Gramado,
0: Opa.
2: Canela, Rio Grande do Sul.
0: É.
2: Escutei o locutor falando que o ouvinte tava só na gelada, que nós temos na gelada também. 2 graus, 1 grau.
0: Sério.
2: Ontem deu 3, hoje deu 2, amanhã parece que é pra estar 1 grau.
0: Né? Rapaz.
2: Aqui tá bem gelado de manhã.
0: Tá super gelado.
2: Só na linha do aplicativo, trânsito bem trancado, muito movimento em Gramado.
0: Entendi.
2: Tá com uma música bem legal aí pra todos os motoristas de aplicativo que estão na escuta. Um abraço.
0: Com certeza. Um abraço, obrigado, viu, querido? Forte abraço. Boa noite, Casão. Boa noite. A Maria Petrônia, da Serraria de São José, Santa Catarina. Ô, Maria, tudo bem? Beijão pra você, obrigado pelo carinho. Boa noite pra quem mais? Pro Gabriel. Fala, Gabriel. Boa noite pra você também. Boa tarde, boa tarde, boa noite. Ela mandou aqui, ó, o Miguel Augusto, é isso? Peraí, boa tarde. O marido, a Fernanda está mandando para o Miguel Augusto, acho que é isso. Fernanda, é isso que você escreveu? Foi isso que eu entendi, né? Camboriú, quem mora em Camboriú? Rubens, ô Rubens Conceição também tá ligadaço com a gente. Quem mais? Quem mais? Mais, mais, mais.
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0: Eita, tamo aonde, José? É o José, ô José, você manda áudio e não termina o áudio, José? Que é isso, Zé? Depois vocês reclamam, ai, não soltou meu áudio, oxe, que coisa, hein? Alô, Soninha, Soninha da Silva, Soninha, faz tempo que você não aparece, né? Beijão pra você, Soninha, tudo de bom, eu, Sônia da Silva, ai, meu Deus do céu, bora lá, de música, hã? Topa, não topa, Simone Mendes, 2 fugitivos por aqui.

0: Massa FM, o Edson Hudson fala, fala, fala ao vivo. Alô, Silvinha de Mirandópolis, é isso? Silvinha, beijão pra você, minha linda. Tudo de bom aí? Obrigado pela sintonia, tá bom, Silvinha? Tem mais gente por aqui?
1: Fala, Cazão, aqui Jaqueline de Ponta Grossa, Paraná. Manda um abraço aí pra minha filha Rafaela, minha sobrinha Kathleen. É, minha sobrinha Agatha, Isadora, João Ricardo. E tamo aqui na escuta, beleza?
0: Tá bom.
1: Nossa rádio é massa.
0: Valeu, meu bem. Obrigado aí pela participação. Tudo de bom pra você, tá bom? E pra sua vida também. Que isso? E mandou um bolo bonito aqui, rapaz. Oh, que bonito esse bolo, hein? Ó.
2: Oh. Oi, Cazão, boa noite. Aqui quem fala é a Miriam Mary von Knobloch de Blumenau, Santa Catarina. Estou ligadinha e te desejo um ótimo descanso.
0: Ah, tá.
2: Beijo, a minha rádio é massa.
0: Tá certo, daqui a pouquinho tem um Massa Retrô pra vocês, viu? Fiquem ligados mesmo, porque muita música do passado pra vocês matarem a saudade. Oh, coisa boa. Alex Sertório, aquele abraço, meu irmão. Ó, e continuamos por aqui na massa. Já, já tem o Massa Retrô.

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0: Massa FM, muito romantismo no ar. Coisa linda, coisa boa, hein? Ó, falei em romantismo. Fechando bem com KLB. Estou em suas mãos. Olha, logo mais às 10 horas da noite, tenho Minha Saudade de Você, só músicas românticas nesse naipe aí, desse jeitão, tá certo? É, foi especialmente para tocar o seu coração. Bom, gente, vou ir nessa. Vou, claro que vão. Está chegando aí músicas para recordar. Falamos de massa retrô, não sai da massa não. Valeu, fui.
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bem, gente? Boa noite. Estamos de volta aqui na Massa com o nosso Massa Retrô, trazendo aquela música boa do passado que, de repente, envolve a tua vida também. Uma passagem na sua vida que essa música tocava e foi pra lá de emocionante pra você. Você ouve e mata a saudade. Como é bom a gente matar a saudade, né? E com o nosso convite pra você aparecer por aqui também, além de ouvir a Massa, além de ouvir o nosso Massa Retrô que rola todo final de semana aqui, sempre 7 horas da manhã e também às 7 horas da noite, no sábado e no domingo, para você viajar, se emocionar também e ouvir a sua música preferida. Nosso convite para você participar, além de ouvir, você vai participar também mandando para cá tua mensagem no WhatsApp da Massa, que a gente fala com vocês também, claro, né? Escreve aqui o seu nome completo, manda o seu abraço pro povo aí, manda beijo, manda alô para quem você quiser. E de presente, o que que tem de presente? Vou falar pra vocês daqui a pouquinho. Pode ser? Pra criar toda aquela expectativa? Mas eu vou te falar o nosso WhatsApp pra você participar. E é o 11-3509-9290. Bora começar? Leonardo, a malvada, boa noite. Alô!

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Massa FM, Trio Parada Dura, Prazer por Prazer aqui no nosso Massa Retrô. Essa música é bonita, né? Massa Retrô, aqui na Massa FM, 7:25 agora, 11-3509-9290, pra você falar com a Massa também. E a gente fala com vocês. Olá, tudo bem? Boa noite. Pra quem? Luiz Ricardo Pereira tá por aqui ouvindo o nosso Massa Retrô. Um abraço pra você, bem-vindo. Tudo bem, gente? Boa noite. Antônio da Costa Portela, também tô com vocês na Massa. Beijão pra Janira Barbosa, tá aqui sempre a semana inteira e também aparece no final de semana. Feliz em saber que você tá por aqui, viu? Muito obrigado. Alessandro Arthur da Silva, você tá bem? Quero desejar a todos um excelente domingo e uma semana muito massa pra você também, que seja uma semana bem especial, abençoada pra você, obrigado e boa noite. Silvia Preis, tudo bem, Silvia? Eu tô bem. Deus abençoe essa sua linda noite. Obrigado, fica junto com a massa tá junto com você também, estamos aqui pra falar com você e pra tocar música bonita. Tudo bem, gente? Boa noite. Tô com vocês aqui, Eduardo Rafael. São João é... Ah, não, é João Pessoa, na Paraíba. Olha só, rapaz, que bom saber, tão longe, junto com a massa. Você tá ouvindo a gente pelo site ou pelo nosso aplicativo? Me conta aqui depois, quando você puder. 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Acabei de falar pra vocês aqui os detalhes dessa promoção, mas pra quem tá perguntando aqui, quando que vai ser esse navio? Ele vai acontecer nos dias 8, 9, 10 e 11 de janeiro de 2027, que tá logo aí. Você pode ir na faixa por conta da massa, levar o seu acompanhante também, para tirar umas fotos legais, fazer uns vídeos lá na cabine dupla externa com varanda, aquele ventinho na face e só o marzão para você curtir. Ei, maravilha! Daqui a pouco mais detalhes da promoção também para vocês, tá? Valtinho, tudo bem, Valtinho? Bem-vindo, acabou de chegar. Elisete, sempre por aqui também, com rádio ligado na massa. Adriana Pereira, um beijo, lindona. Obrigado, Adriana. Tudo de bom pra você também, junto com a massa. E o presente, falei que diria daqui a pouquinho, não é? Pois bem, daqui a pouquinho chegou, de presente, JBL Flip 6. Compacta, som potente dessa caixinha de som, resistente à água e a bateria que dura mais de 12 horas. Olha isso! Bom, hein? 11-3509-9290. Escreva o seu nome completo. E boa sorte pra você!

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Massa FM, a minha rádio massa, César Minotti Fabiano, pra fechar o nosso Massa Retrô, Labirinto, essa música maravilhosa, pra você que apareceu por aqui, claro. Gente, muito obrigado, viu? Tem presente aqui, vamos lá.

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1: Pra você que mandou mensagem pelo nosso WhatsApp 11-3509-9290, JBL Flip 6, caixa de som bem legal, bateria então dura muito, hein? 12 horas de duração pelo menos essa bateria. Parabéns pra Isabela Monteiro. Oi, Isabela Monteiro, se deu bem aqui no final de semana, Isa. 17:58 é o final do seu telefone, parabéns pra você. Espere o contato da massa, tá bom, lindona?
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0: sou o Diego Luiz e estamos aqui na Massa FM no final de semana. 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
1: Massa FM, Bruno e Marrone, beijo de varanda aqui nessa noite lindona. Final de semana tá por aqui e a Massa FM segue junto com você também. Obrigado pra você que fala com a gente aqui no nosso WhatsApp. Arlete Camargo, você tá bem, Arlete? Um beijo, fala de mim. Bem-vindo aqui. Boa noite, Ana Cleide. Tudo bem, Ana Cleide? Ana Cleide da Silva Pereira, também aqui junto com a Massa. Boa noite pra você, estou aqui também. Rogério Santos, é nóis, Rogério. Tudo de bom pra você, um abraço pro Theo Vieira, Gabriel Luz dos Santos, Diego, tudo bem? Bom final de semana. Cadê o seu nome aqui? Um abração, Eloá. Tudo bem, Eloá? Eu tô bem também, Eloá. Obrigado. Mônica Aparecida, Laís Andrade tá junto com a gente. Você pode participar também. Você pode participar na hora que você quiser aqui da nossa programação pelo nosso WhatsApp. Pessoal do site, obrigado. massafm.com.br.

0: Massa FM, a minha rádio é Massa. Eduardo Costa, daqui a pouco vai cantar pra gente, mas aqui quem canta é Edson Hudson, Mil Razões pra Chorar, aqui no nosso final de semana. Daqui a pouquinho tem também a sua mensagem por aqui no nosso WhatsApp. 10 horas da noite, mais uma edição do Minha Saudade é Você, com a trilha sonora perfeita no seu domingo à noite aqui na Massa.
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0: Tô aqui pra te contar, por aqui tá tudo em paz, tudo bem.

Massa FM, Gustavo Mioto com Jorge Matheus, Antiamor, aqui no nosso Domingão, 10 horas, tem Minha Saudade a Você especial no seu domingo à noite, 11:50, tudo isso hoje ainda. Tem também o nosso Companhia da Massa até as tantas horas da manhã, para começar a semana muito bem, ao som da Massa FM. Obrigado para você que tá junto com a gente e vai seguir por aqui também, claro, durante toda a nossa semana, ouvindo música boa, ganhando presente de montão também. Que bom ter você por aqui.

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0: Deserto aqui no nosso Domingão à Noite.
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0: Massa FM 2 para as 9.